0: temperatura subiu na pista. Os ritmos sertanejos iluminaram a noite e o bloco foi sensacional. Mas agora, vamos tirar um rápido suspiro. Permaneça conosco, pois o bloco que vem agora está cheio de músicas excelentes para você aproveitar cantando e dançando. Eu sou Paulinho Maciel. Não saiam daí, logo mais tem muito mais emoção na Pista Neja, a pista mais amada do Brasil.
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1: 9:08.
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6: O intervalo acabou e agora a pista retorna com o sertanejo que tanto amamos. Os estilos desfilam em Cans. Aqui é o Paulinho Machel, continuamos juntos na eterna festa do Pistaneja. A pista mais querida do Brasil.

0: temperatura subiu na pista. Os ritmos sertanejos iluminaram a noite e o bloco foi sensacional. Mas agora, vamos tirar um rápido suspiro. Permaneça conosco, pois o bloco que vem agora está cheio de músicas excelentes para você aproveitar cantando e dançando. Eu sou o Paulinho Maciel. Não saiam daí, logo mais tem muito mais emoção na pista Neja, a pista mais amada do Brasil.
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3: 9:28.
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6: O calor na pista. O ritmo contagiante da música e a emoção dominando o ambiente. A emoção continua incessante. O fascínio pela moda prevalece e o refrão é unânime. Porque essa pista nunca para no coração do Brasil. Permaneça conosco, pois já voltamos com a Pistaneja, trazendo os hits mais queridos do Brasil.

0: calor tomou conta da pista. As melodias fluíram e já estamos todos emocionados. É o tempo de dar aquela parada rápida, só para revitalizar as forças. Permaneça conosco, pois já voltamos com a Pistaneja, trazendo os hits mais queridos do Brasil.
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6: 9:47.
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9: O intervalo terminou, mas agora seguimos na reta final da nossa celebração sertaneja. Os mais recentes sucessos vão se apresentar e

você bem sabe. Guardamos o melhor para o encerramento. A cada corte ressoa com mais valor. A cada refrão é entoado com mais intensidade, pois marca o encerramento de nossa balada sertaneja. Cantem, vibrem, façam parte da pista conosco e um só coração dos brasileiros. Na pista número 1 do coração dos brasileiros. A hora está próxima de desfrutarmos sucessos que selam essa edição com excelência. Eu sou Paulinho Maciel e te convido para me acompanhar até o término, pois é hora de iniciar o último bloco do Pistaneja, a celebração sertaneja interminável.

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1: Anda sucesso! Você é mais novo, viu?

0: incrível como a pista esteve hoje. Cada música carregava uma carga emocional intensa. Todos os refrões eram compartilhados pela voz da multidão. E o clima sertanejo dominava o ambiente. O nosso muito obrigado vai para você que cantou, dançou, celebrou conosco aí do outro lado. A sua presença é o que dá força à nossa pista. Você faz parte desse evento festivo. Cada festividade encontra o seu ponto final, mas nossas despedidas vêm carregadas de expectativas para o próximo evento. O ritmo sertanejo nunca cessa e a emoção está sempre em alta. A pista está constantemente pronta para acolher mais sucessos.
1: Eu sou Paulinho Marcial e foi um prazer comandar mais um show na sua sintonia, a pista mais amada do Brasil. Até a próxima edição do Pistaneja e que a música continue sendo a trilha da sua vida.
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11: Cidade in Love começa neste momento projetado para conectar e tocar os corações. Eu sou Gil Garcia e convido a absorver cada palavra, cada silêncio e cada som como elementos da sua própria narrativa. Em cada detalhe se revela um propósito, com o romantismo sendo o fio condutor da nossa experiência. É o lugar onde a intensidade se converte em lembranças e a emoção em companhia. Para começar, permita que os acordes musicais preencham o ambiente e digam aquilo que fica além das palavras. Aumente o volume e aprecie a primeira faixa musical de hoje.
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0: Aquela canção deixou uma impressão emocional que ainda persiste. E seguindo nesse mesmo fluxo, a próxima canção vem para adicionar ao nosso canto musical.
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0: quando a melodia cessa, o eco de cada emoção vivida ressoa ainda pelo ar. Chegou o momento de pausarmos brevemente aqui no Cidade em Love. Após o intervalo, mais sentimentos voltam a ecoar neste cenário de paixões.
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0: Com o retorno do Cidade in Love, cada pequeno detalhe é reanimado pelas palavras que conectam corações. O romantismo continua a ser o coração desta atmosfera inigualável. Chegou a hora de se entregar a essa onda que converte emoções em presença. Agora é a hora em que a música segue narrando tudo aquilo que o coração entende.
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0: Com o fim de cada acorde surgem espaços para novas emoções. Permita agora que a próxima canção domine seu coração.
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0: trilha sonora abre caminho e estabelece a atmosfera ideal para um intervalo necessário. Estamos indo para um rápido intervalo no Cidade em Love. No nosso retorno, as melodias que você ama seguirão tocando com todo o romantismo que caracteriza nossa programação.
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0: O Cidade in Love volta a brilhar, trazendo consigo emoções que convertem cada momento em algo extraordinário. Neste lugar, cada palavra vira um porto seguro e cada segundo é mais repleto de significado. Enquanto seguimos nesse clima, permita que a melodia te capture e complemente a magia que somente o coração sabe decifrar.
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0: música pode cessar, mas o sentimento se renova. E a renovação se inicia com o próximo som.
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0: Com o término da música, preparamos um pequeno intervalo. Pausamos brevemente, permaneça conosco. Logo que retornarmos do intervalo, novos sons voltarão a ocupar este lugar projetado para o coração.
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4: Cidade in Love retorna, enchendo novamente nossos corações de sentimentos que os unem. E agora vamos ser levados pela magia da próxima canção.
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0: Embora a canção tenha concluído, o ambiente romântico ainda está palpável. Já temos a próxima música pronta para prosseguir com essa atmosfera.
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0: outra canção que alcança os corações. Agora, um pequeno intervalo no Cidade em Ló. Depois do intervalo, voltamos com ainda mais sentimentos, enfatizando a unicidade de cada momento.
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0: Mais uma vez estamos aqui no Cidade in Love, prontos para abraçar com intensidade cada sentimento que nos segue nesta jornada. A música continua a narrativa dos sentimentos que vão além do momento. Retornamos com essa especial.
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0: O ressoar daquele som imprimiu marcas, metamorfoseando o silêncio em saudade. Prepare-se, pois a próxima canção vai escrever uma nova página nesse livro de emoções.
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0: do Cidade em Love tira um breve descanso agora, mas o amor ainda permeia cada segundo. Eu, Gil Garcia, quero destacar que sua presença é fundamental para o sucesso deste evento. Não saia daí. Volte conosco pós-intervalo para mais músicas e instantes que são puros sentimentos.
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4: O programa Cidade in Love reestreia, trazendo mais uma vez aquela magia que torna cada segundo especial. Deixe a próxima melodia capturar seu espírito e prosseguir nesta jornada de emoções.
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0: término de uma melodia marca o princípio de uma nova emoção. Assim, entregue-se aos encantos da música que agora começa.
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0: Encerramos outra edição do Cidade em Loco, onde cada segundo experienciado permanecerá guardado como uma memória preciosa no coração dos telespectadores. Cada palavra, cada acorde, cada quietude criaram momentos memoráveis para aqueles que estavam presentes. Mesmo quando a última melodia se esvai, o romantismo ainda nos orienta, pois os sentimentos genuínos jamais dizem adeus. Gil Garcia aqui, expressando gratidão pela sua companhia e pela conexão emocional em nosso encontro memorável. Até o próximo Cidade em Love, onde continuaremos a compartilhar juntos momentos emocionantes. Um forte abraço.
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Bom dia, yeah. Começando o dia, começando o Domingão, comigo Maurício Araújo, Domingão Especial. E como será um Domingão Especial, hein? Hoje, dia das mães, né? Então todas as mães que já estão sintonizadas, todas as mães que já estão de pé, porque mãe levanta cedo, mãe acorda de manhãzinha, né, para começar a lida do dia, né? Um abraço, um beijão para todas as mães. Que seja um domingão muito feliz, comemorativo. Que seja um domingo de confraternização, de abraços, de beijos, de consideração, de carinho e de muito respeito. Vamos juntos até as 7 horas. Depois vem a celebração da Santa Missa. João Mulato e o Douradinho. Gente, essa música é linda demais. Ela chama Escravo da Saudade.

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1: 5:18.
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0: seu domingo com alegria, seu domingo de alto astral, seu domingo com mais gosto de domingo. Até às 8 da manhã, até às 8, não, até às 7, né? Porque às 8 horas, às 7 horas tem a Santa Missa, direto da Igreja São Vicente. Alô, Matheus, é o Matheus Boiadeiro, tá ouvindo aí a programação da 93. Bom dia, Matheus, como é que você está? Grande abraço, tudo a paz?
1: Bom dia, e quem fala é o Matheus Boiadeiro. Queria pedir um modão pra mim, mas minha mãe, Silêncio. Aqui garrado tirando leite. Queria desejar um feliz dia das mães do minha mãe, essa mãe guerreira. Falar que eu amo muito ela. Que Deus abençoe demais ela, dê muita saúde. Que Deus abençoe todas as mães desse Brasil e desse mundo, né? Que nunca falte saúde, amor e esperança no coração de ninguém. Queria escutar a música do Rick Renner, mãe. Queria que te mandasse especialmente para minha mãe, aqui na biboca, agarrada, tirando leite. Essa mulher é exemplo. Eu agradeço a Deus todo dia por ter sido filho dela, né? E ele ter essa oportunidade dela ser minha mãe. Tá na montanha, tá beleza. Um abraço, Matheus Boiadeiro, para todas as mães.

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0: 5h32, um abraço aí para o Tiãozinho. Alô, Tiãozinho, lá do bairro Novo Horizonte. Como é que você está? Tudo bem? Tudo tranquilo? Maurício, manda aí para mim depois o poema das mães com Gina e Geno. E manda aí para todas as mamães guerreiras do Brasil, tá bom? Vou programar. Tá aqui o Marcionil, não sei se o áudio é dele ou deve ser de algum dos filhos, mas com certeza e mandando um abraço, né, para essa mãezona, que é a Edna, lá da região dos Pastos.
1: Maurício, bom dia, que é a Edna.
0: É ela mesma, hein, a Edna.
1: Maurício, eu gostaria de pedir toda a programação hoje, em especial, para minha mãe Maria Madalena, minha sogra Jovenília, e por todo

0: todas as mães que estiveram ouvindo o seu programa. E eu quero que você escolha uma música boa de mãe e manda para elas todas, para minhas cunhadas, que é mãe, minha irmã Elzila na Gamileira. E quero também oferecer toda a programação para você, né? Que hoje, ontem aniversariou, né?
1: Obrigado.
0: Que Deus te dê muita saúde, muita paz e muita força para seguir essa carreira especial, né, de radialista.
1: Amém, Edna.
0: No mais, tchau. Obrigado, tá na Montanhesa, tá beleza.
1: E a programação para você também, que é uma super mãe, né? Sempre muito preocupada com os filhos, procurando fazer o melhor. E eu conheço também aí a sua garra, né? Como mãezona também. Vai para você também.

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19 minutos, faltando para 6, domingão mais do que especial, hoje caiu exatamente no Dia das Mães. Para você, mamãe, que está levantando, para você, mamãe, que já está despertando, para você, mamãe, que já está de pé, um beijão mesmo, viu? Nosso carinho, nosso abraço, nosso reconhecimento, né? As mães de Vazante, as mães de Lagamar, as mães estão me ouvindo no Sombrais, no Retiro, Coromandel, Paracatu, Guardamó, claro, de Minas, né? As mamães e dos Bagres, do Vazamó, do Cabeludo, né? De toda a região, todas as comunidades. Levanta, mamãe, um abraço, um beijo! A Dênia Lúcia falou: Maurício, manda um abraço e um beijão para todas as mães e de forma muito especial para minha mãe Ana Lúcia, que está lá na Fazenda Pastos. Manda um abraço para ela, quero desejar muitas felicidades, quero desejar muito sucesso e pode ter certeza, pense numa mãe que para mim é uma mãezona, aquela mãe que fez e continua fazendo tudo para nós. Então, para você, mamãe, Ana Lúcia, que está ouvindo, a Dênia Lúcia manda essa aqui, ó. Dezoito minutos, faltando para 6, é o Domingão Especial. Delmiro e Delmon, Valsa das Mães.

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0: 6:06.
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2: Bom dia, povo de Deus! Bom dia, mãe querida! Hoje, Dia das Mães. Parabéns, querida mãe! Parabéns! E que Nossa Senhora, mãe de todas as mães, as abençoe! Viva Nossa Senhora! E viva as mães! E que Deus as cubra de graças e bênçãos do céu! Rezemos! Em nome do Pai, do Filho, do Espírito Santo. Amém. Nossa Senhora, mãe de tantos nomes, de tantos títulos, mas a mesma mãe de Jesus e nossa. Nossa Senhora, no início deste dia, nós queremos pedir, mãe, suplicar, pedir em favor de nossas mães, as vivas. Interceda teu filho para que tenham saúde, discernimento e possam educar os filhos como educaste Jesus, obedientes a Deus, devotos, fervorosos. Nossa Senhora, interceda teu

0: filho pelas mães aqui na terra, para que possam, na vida, serem testemunhas vivas da ternura de Deus. Nossa Senhora, tocai no coração dos filhos que sejam obedientes às mães, aos pais, mas que todos na família busquem viver a exemplo da Sagrada Família de Nazaré. Nossa Senhora, pelas mães que já partiram, interceda teu filho para que lhes dê o descanso eterno e a luz perpétua. Nossa Senhora, de muitos títulos, de muitos nomes, mas a mesma Mãe de Jesus e nossa. Ajudai-nos, Mãe, na batalha deste dia, nos problemas que vamos enfrentar, no suor que vamos derramar, nos conflitos que iremos superar. Nossa Senhora, esteja ao nosso lado, nos protegendo, nos amparando. Nossa Senhora, nós te consagramos cada minuto e cada hora deste dia. E por isso, oferecemos uma rosa no início deste dia, nesta recitação da Ave Maria. Ave Maria, cheia de graça, o Senhor é convosco. Bendita sois vós entre as mulheres, e bendito é o fruto do vosso ventre, Jesus. Santa Maria, Mãe de Deus, rogai por nós, pecadores, agora e na hora de nossa morte. Amém. Nossa Senhora, protegei as mães aqui na terra e as que já partiram, dai-lhes o descanso eterno e a luz perpétua. Nossa Senhora, seja para as mães um exemplo de maternidade e de zelo. Ó Deus, por intercessão de Nossa Senhora, Mãe de todas as mães, abençoai a água, a roupa dos enfermos, as fotos de família. Em nome do Pai, do Filho e do Espírito Santo. Amém. Rogai pelas mães, Santa Mãe de Deus, para que elas sejam dignas das promessas de Cristo. Amém. Fique em paz. Um bom dia.
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0: Domingo com mais gosto de domingo. É o Domingão Especial, né? Domingão Especial e hoje, Dia das Mães, recebendo aqui as mensagens, né? Vamos juntos até as 7 horas. É, Dagmar Borges, deixa eu ver a mensagem dela aqui. É, Maurício, tudo bem? Peço... É nesse que mês que você pede música. Tá perguntando se é nesse WhatsApp que ela pede música. É nesse aqui, viu? Pode pedir. Dagmar Borges. É, Adalto do Pântano, como é que você está? Esse é o Adalto, que acorda cedo, né? Hoje é domingão, e Adalto, um abraço, bom dia, Dia das Mães, meu amigo.
1: Oi, bom dia, você da Rádio Montanhesa, não sei se é ela, não sei quem é que tá no comando agora, estou escutando música, não vi falar a voz. É, feliz Dia das Mães para todos vocês, viu, galera? Para toda a mãe de vocês, para toda a mãe vazantina e para todas as mães do Brasil. Tá na Montanhesa, tá beleza. Se não for abusar, toca aí a moda para mim. Nossa Senhora do Brasil, Bruno Marrone, Padre Marcelo Rossi. Esse é todas as mães de Minas Gerais, tudo do Brasil. Tá na montanha, tá beleza.
0: Esse é o Adalto do Pântano. Nosso sonho. 6h15. Olha, minha mãezinha já partiu, né? Minha mãezinha me ouviu falar aqui no rádio. Foi bem no início, quando eu cheguei aqui. Não sei se já tinha uns 2 anos, eu acho. Acho por aí. Acho que uns 2 anos de rádio, 3 anos, algo assim, foi bem no início. Então minha mamãe já partiu, já tem aí os seus 30 anos. Nosso tempo passa, hein? O meu pai não chegou a me ouvir falar no rádio. Meu pai chegou a me ouvir falar em Lagamar, nas festas. Nem antes de ouvir para o rádio, eu já bem ali com os meus 19, 20, 17 anos, já falava, já começava a apresentar. É, lá na festa do fazendeiro, desfile, né? Fazia a parte comercial. Tinha lá a participação da Carmelita, apresentando, da Marilza, também professora. E lá começou, né? Quando eu vim pro rádio, passado pouco tempo, minha mãe adoeceu. É, foi para Patos de Minas. E lá em Patos de Minas ela faleceu. Lá no hospital regional. E a notícia chegou, por incrível que pareça, a notícia chegou no horário de manhã que eu estava apresentando um programa sertanejo. E naquele horário que eu estava apresentando, eu noticiei o falecimento da minha mãe. Mas eu sempre falo, Dia das Mães, eu levo assim com tanta tranquilidade, apesar da minha mãe não estar aqui, porque eu sempre fui um filho exemplar. Eu tenho muita convicção e muita certeza disso. Então eu fui um bom filho.

É, saudade a gente sente, né? Quem não sente saudade da mãe? Da mãe que ainda está aqui, às vezes está viajando, ou às vezes da mãe que sai um pouquinho, fica alguns dias, sente saudade. Daquela que vai embora, morar com Deus, é essa que você sente saudade mesmo todos os dias. A música que mais identifica a ligação minha e com a minha mãe é essa que eu vou rodar agora. Porque muitos que estão me ouvindo lembram do ferro à brasa. O ferro elétrico é tão antigo, né, para muitos, mas antes do ferro elétrico tinha o ferro à brasa, que passava as roupinhas de ir à missa, o uniforme da escola. Nunca esqueço disso, nunca, nunca, nunca. Eu pegava sabucos de milho para minha mãe colocar, fazia as brasas, né? Colocava no fogo, fazia as brasas para passar as roupinhas de missa. Nunca, nunca, jamais vou esquecer dessa passagem. Roupinha simples, era um, dois ternos. Naquela época não tinha roupa. A gente tinha as roupas separadas. Hoje não, hoje você veste uma roupa que você veste ela no sábado, no domingo. É a mesma que às vezes você sai no final de tarde, numa sexta-feira, numa segunda, numa terça. Não tem mais essa separação de roupas, né? De final de semana, de passear. Hoje as roupas são iguais. Mas na minha época, não. Quando criança, uma roupinha que era melhorzinha é para mim ir à missa. É. E era passada no ferro à brasa. Saudade da minha mãezinha.

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0: 6h34, às 7 horas, transmissão da Santa Missa. Hoje vai ser uma missa muito bonita, com certeza, né? Porque é o Dia das Mães. Meu amigo José Eustáquio Sapateiro, meu amigo Badalão, filho do Negrão do Zé Virgílio, bom dia.
1: Bom, Maurício Araújo, bom dia. Bom, que é o Zé Eustáquio Sapateiro, filho do saudoso Negrão do Zé Virgílio. Manda aí um alô aí pra todas as mães. Quem tem sua mãe, corre lá e dá um abraço e um beijo nela, porque depois que perder ela, é duro, viu? Eu não tenho a minha, mas tem muito tempo, faz falta demais da conta. Nossa Senhora, que a mãe ela é tudo, né, senhor? A mãe, você tá com a dor ali, faz, nossa mãe, mas tá doendo. Você tá num aperto, nossa mãe, mas eu tô apertado, né? A mãe, ela se procura, ela pra tudo, né? Então, você dá um alô pra todas as mães aí da Vazante, e Nossa Senhora da Lapa dá um... cubra elas com seu manto, que fortaleça elas cada vez mais. As mães é forte, as é dura. Então, aqui vai um abraço pra todas as mães do Zé Eustáquio Sapateiro.

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0: 18 minutos faltando para 7. Olha, mesmo sabendo que hoje é o dia das mães, que você vai provavelmente almoçar com sua mamãe, vai dar um abraço, né? Vai ficar o dia amanhã com ela. Se der um tempinho, vai lá em Lagamar, tá bom? Hoje vai acontecer um super almoço, né? Até convido você para almoçar com a sua mamãe lá no Parque de Exposições da Ilagamar. Vai ter o leilão Direito de Viver, tá, gente? Para o Hospital de Amor de Barretos. Essa é a quinta edição e tem acontecido com muito sucesso, né? Os leilões Direito de Viver lá na cidade de Ilagamar. Aqui também, Guardamó, Presidente Olegário, né? Virou essa região, né? A cidade sempre tem feito os leilões com esse propósito de angariar recursos para o Hospital de Amor lá de Barretos. Então, se der um tempinho, vá lá na cidade de Lagamar. Alô, bom dia, é a Maria das Graças.
1: E Maurício, bom dia. O Maurício, eu sou Maria das Graças e eu gostaria de fazer as minhas solicitações às minhas irmãs através do seu programa.
0: Vamos lá, então.
1: A minha irmãzinha, Antônia Carneiro, que mora

0: em Patos de Minas, a minha irmãzinha Alzira Carneiro, que mora em Lagoa Grande, a minha irmãzinha Maria de Fátima, que mora em Brasília, a minha irmãzinha Maria da Glória, que mora em Patos de Minas, a minha irmãzinha a Maria Aparecida, que mora em Lagoa Grande. Ô Maurício, eu quero desejar a elas muita, muita, muita saúde, paz e que Deus abençoe sempre. Eu sou a irmã mais velha e eu não tenho, nós não temos a nossa mãezinha. Então, neste momento, como irmã mais velha, eu sinto eu estou até emocionada, Maurício,
1: Eu sei
0: desculpa,
1: disso, eu sei.
0: de estar abençoando. Um Deus abençoa todas elas, tá bom, Maurício? E eu quero que
1: Amém.
0: você roda a música com Baitaca, valor de uma de, o valor que uma mãe tem,
1: Tá
0: tá
1: bom,
0: bom,
1: vou procurar aqui.
0: Maurício?
1: Mas eu mando
0: Muito
1: essa aqui,
0: obrigada.
1: de nada, eu mando essa aqui por enquanto, ó, quer ver?
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1: Supermercado Reli informa a hora certa. 6h49.

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Olha, faltando só 8 minutos para 7 horas, não dá mais tempo, né? Vem aí a celebração da Santa Missa, mas depois das 8 horas, segue o nosso Domingão Especial. Quero mandar um abraço lá para a região do Corguinho, onde está meu amigo Altair e a Maria Neta, lá da Caline Modas. Alô, Altair, um abraço, bom dia para você, para a Neta. E ontem, uma das meninas é a Camila, né? Tem a Camila e a Aline, é por isso que a loja chama Caline. É a junção dos dois nomes, né? Da Camila e da Aline, né? Que são filhas do Altair e da Maria Neta. É, Caline. E ontem elas me ligaram, a Camila, né? Falou: Maurício, quero que você mande um grande abraço pro meu pai e de forma...

performance muito especial para minha mãezinha, que está lá sempre na luta, trabalhando. E é ela que sempre deu essa grande força para nós, uma grande mulher ao lado do meu pai, uma grande mãe, uma super mãe. E quero que você mande essa música aí para ela, desejando muito sucesso, desejando tudo de bom, para que Deus possa estar sempre no caminho, na estrada, onde a minha mãe estiver, meu pai, para que a luz divina esteja clareando, para que tudo aconteça da melhor forma possível. Então vai um abraço e um beijão carinhoso das filhas para você, neta, que provavelmente está com a rádio ligado neste horário, aí ao lado do Altair. Um beijo da Camila e da Aline pra você, e essa música que elas mandaram. Falei, tem como rodar assim, pode ir. Então essa é pra gente finalizar aqui o nosso Domingão Especial nessa primeira parte. Um abraço. A gente se fala em Lagamar. Vamos lá doar, vamos lá fazer a nossa parte para que o Hospital de Amor mantenha as portas abertas. Você tá...

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Acompanho através das rádios Liberdade e Montanhês FM. Que a paz de Cristo esteja com todas as intenções da Santa Missa de hoje. Rezamos em ação de graças por Terezinha Tavares Pereira, Helenise Tavares, Adriana Januária e pelo aniversário de Florescena Pereira de Oliveira. Pelas almas de Rita Elias de Souza, Luzia Patrocínio de Oliveira e todos os familiares falecidos, Lázaro Silva Caixeta, Maria Machado Caixeta, Pedro Olímpio Caixeta, Nivaldo Machado Caixeta, Maria Júlia de Jesus, Simonides de Deus Duarte, Geraldo de Deus Duarte, Natália Cristina Borges, Maura de Faria Rosa, Alírio Alves Rosa, Andelina Correia Andrade, Antônia Donato Rosa, José Antônio da Silva, Filomena Francisca, Francisca Pereira dos Santos, Selma Pereira Gonçalves, José Joaquim Ferreira, Andreina Ana de Oliveira, Maria Rodrigues do Prado, Sebastião Ferreira do Prado, José Antônio Ferreira, Maria Vitória, Almerinda Vaz Oliveira, Maria José Vaz Oliveira e Donância Pereira. E por todas as mães vivas e falecidas, por todas aquelas mães, por todas aquelas intenções que cada um trouxe em seu particular, coloque-a no altar do Senhor. Rezamos hoje também por todos os dizimistas. Irmãos e irmãs, aqui estamos reunidos no amor de Cristo para, na alegria deste dia que o Senhor fez para nós, recebermos do ressuscitado a promessa do seu Espírito. Este mistério que celebramos nos dá forças para sermos testemunhas da ressurreição em nossa vida. Hoje, nos juntamos a todas as famílias que celebram o Dia das Mães. Suplicamos ao Senhor por essas mulheres, por sua saúde, suas provações e seus projetos. Também colocamos diante do Senhor as mães falecidas e aquelas que passam por inúmeras dificuldades. Disponhamos-nos a guardar a palavra transformadora do ressuscitado e a sua presença viva. Iniciemos cantando.

0: Em nome do Pai, do Filho e do Espírito Santo.
1: Amém.
0: A graça e a paz de Deus, nosso Pai, de Jesus Cristo, nosso Senhor, esteja convosco.
1: Bendito seja Deus que nos reuniu no amor de Cristo.
0: Louvado seja nosso Senhor Jesus Cristo.
1: Para sempre seja louvado.
0: Irmãos e irmãs, celebramos esse último domingo da Páscoa, o sexto domingo, pedindo ao Senhor que continue nos ajudando a viver essa plenitude da vida nova que Ele nos deu ao morrer e ao ressuscitar, vencendo a morte. Que nós possamos, com esta perseverança, né, da nossa fé, caminhar, né, seguindo os ensinamentos de Jesus, com esta proposta nova, né, de uma vida nova. Preparamos para celebrar bem esta Eucaristia, peçamos perdão dos nossos pecados. Que cada um faça agora um instante de silêncio, que possa ir colocando na presença do Senhor. É preciso ter coragem para olhar para dentro de nós. Dizia outro dia, numa celebração eucarística, que nós acostumamos esconder os nossos feitos, aqueles que são menos relevantes ou que nos compromete, do mundo das pessoas. Trancamos-nos dentro de nós. E nem Deus, nem Jesus nós deixamos entrar para poder resolver. Porque são muitas situações que nós não conseguimos resolver, que nós guardamos e escondemos. O baú da nossa vida. E é preciso ter coragem de abrir a porta para aquele que Deus enviou, seja Jesus Cristo, possa entrar, como fez com a samaritana. Se Jesus não entra na nossa vida para tirar o que nós escondemos, às vezes, ou guardamos, que já tem tornado muitas vezes causa de morte nas nossas vidas, nós não sobreviveremos, nós não alcançaremos o que Deus preparou para nós. Mais uma vez, o Senhor nos convida, o Senhor coloca nas nossas vidas aquele, o enviado do Pai, que veio justamente para destruir toda a morte que ainda me ronda ou que ainda sobrepõe sobre a minha vida. Esse é o grande convite de Jesus nesse tempo pascal, onde nós experimentamos com toda a humanidade essa vitória de Jesus sobre a morte. E acreditemos neste acontecimento, deixe encarnar nas nossas vidas esta verdade. Por isso, peçamos ao Senhor: Senhor, tem de piedade de mim.
2: Senhor, tem de piedade de mim.
1: Senhor, tem de piedade de mim.
0: Senhor, tem de piedade de mim.
1: Senhor, tem de piedade de mim.
0: Peçamos também por toda a igreja, por toda essa humanidade, que esteja sempre aberta à graça santificante de Jesus. Senhor, tem de piedade de nós.
1: Senhor, tem de piedade de nós.
0: Senhor,

0: tende piedade de nós.
1: Senhor, tende piedade de nós.
0: Senhor, tende piedade de nós.
1: Senhor, tende piedade de nós.
0: Deus Todo-Poderoso, tenha compaixão de nós, perdoe nossos pecados, nos conduza à vida eterna.
1: Amém.

0: Oremos. Deus Todo-Poderoso, dai-nos viver com ardor estes dias de júbilo, em honra do Senhor ressuscitado, para que sempre manifestemos com nossas obras o mistério que celebramos. Por nosso Senhor Jesus Cristo, vosso Filho, que é Deus e convosco vive e reina, na unidade do Espírito Santo, por todos os séculos dos séculos.
1: Amém. Por meio de nossa escuta atenta, guardemos a palavra e a sua força. Ouçamos.
2: Leitura dos Atos dos Apóstolos. Naqueles dias, Filipe desceu à cidade da Samaria e anunciou-lhes o Cristo. As multidões seguiam com atenção as coisas que Filipe dizia, e todos os unânimes o escutavam, pois viam os milagres que ele fazia. De muitos possessos saíam os espíritos maus, dando os grandes gritos. Numerosos paralíticos e aleijados também foram curados. Era grande alegria naquela cidade. Os apóstolos que estavam em Jerusalém souberam que a Samaria acolhera a palavra de Deus e enviaram lá Pedro e João. Chegando ali, oraram pelos habitantes da Samaria, porque receberam o Espírito Santo. Porque o Espírito ainda não viera sobre nenhum deles, apenas tinham recebido o batismo em nome do Senhor Jesus. Pedro e João puseram-lhe as mãos e eles receberam o Espírito Santo. Palavra do Senhor.

0: Leitura da primeira carta de São Pedro. Caríssimos, santificai em vossos corações o Senhor Jesus Cristo, e estais sempre prontos a dar razão da vossa esperança a todo aquele que vo-la pedir. Fazei-o, porém, com mansidão e respeito e com boa consciência. Então, se em alguma coisa fordes difamados, ficarão com vergonha aqueles que ultrajam o vosso bom procedimento em Cristo. Pois será melhor sofrer praticando o bem, se esta for a vontade de Deus, do que praticando o mal. Com efeito, também Cristo morreu uma vez por todas, por causa dos pecados, o justo pelos injustos, a fim de nos conduzir a Deus. Sofreu a morte na sua existência humana, mas recebeu nova vida pelo Espírito. Palavra do Senhor.
1: Graças a Deus.

0: Senhor esteja convosco.
1: Ele está no meio de nós.
0: Proclamação do Evangelho de Jesus Cristo segundo São João.
1: Glória a vós, Senhor.
0: Naquele tempo disse Jesus a seus discípulos: se me amais, guardareis os meus mandamentos, e eu rogarei ao Pai, e ele vos dará um outro defensor, para que permaneça sempre convosco, o Espírito da verdade, que o mundo não é capaz de receber, porque não o vê nem o conhece. Vós o conheceis, porque ele permanece junto de vós e estará dentro de vós. Não vos deixareis órfãos. Eu virei a vós. Pouco tempo ainda e o mundo não mais me verá, mas vós me vereis, porque eu vivo e vós vivereis. Naquele dia sabereis que eu estou no meu Pai e vós em mim e eu em vós. Quem acolheu os meus mandamentos e os observa, esse me ama. Ora, quem me ama será amado por meu Pai, e eu o amarei e me manifestarei a ele. Palavra da salvação.
1: Glória a vós, Senhor.
0: Ponha um copo com água para mim. Caros irmãos e irmãs, celebrando esta última semana da Páscoa, Jesus continua, né, nos dando as instruções, nessa trajetória que nós fomos chamados a realizar. É interessante nós olharmos todo o ensinamento de Jesus que dirige para esse acontecimento. Não apenas da morte, passar pela morte, mas o acontecimento da vida. E é importante para nós entender que vida é que Jesus nos chama a alcançar. Por isso que nós, quando Jesus ressuscita, vê-se toda a pregação falar de um acontecimento novo. Um acontecimento novo, ou seja, né, o que Jesus realizou, que está, né, em outra dimensão daquela que ele viveu e experimentou junto com a humanidade enquanto preparava para esse acontecimento novo. Esse ir com Cristo para a cruz, para ressuscitar com ele, para poder ter a vida nova. E eu acredito que vocês têm lembrado, estejam lembrando de eu falar muito sobre isso. Quem não der o salto com Cristo para essa realidade nova, vai ficar para trás. Por isso todo o tempo da quaresma foi um tempo de exercício, de exercitarmos nesta verdade, né, que é Cristo, do que ele anunciou, no que o Espírito Santo nos deu a conhecer, e ter a coragem de assumir, né, ou seja, fazer o caminho com Jesus. Como nós vimos, né, em muitos momentos aí do encontro de Jesus, né, com as pessoas, né, e ver a mudança, a transformação na vida de cada uma delas. Os apóstolos viveram essa experiência depois do ressuscitado. E por isso que

pessoas quando têm inimizade, mas dá um jeitinho de aturar um ao outro. Parece que nós achamos um jeitinho de aturar os nossos pecados. É. Esse mau cheiro na nossa vida, não é? Tinha um padre, professor lá no seminário, que ele gostava, ele não falava, quando ele se mencionava sobre essa questão do pecado, né, que gera a morte, ele falava desse mau cheiro. A morte tem um fedor, fedor que a gente não suporta. É. As pessoas não, a gente não suporta. Porque está mais do que a nossa natureza humana pode aguentar. Por isso falamos do outro lado de Jesus ressuscitado, aquele que tem o cheiro de Deus, o cheiro da vida. Né? E nós precisamos deixar esse cheiro de Deus chegar até nós, entrar na nossa vida, para poder, ó, purificar as nossas vidas, que é a graça santificante de Deus. E foi tudo isso que Jesus foi implantando na vida dos seus, na vida da humanidade, ou seja, daqueles que se abriram e aceitaram essa proposta e essa vida nova de Jesus, né, ressuscitado. O que que Jesus, nesses dias que nós refletimos sobre o evangelho de João, né, sobre os Atos dos Apóstolos também, que já é o testemunho desses homens que antes tinham seus fedores por causa dos seus pecados, deixou-se ser purificado por Jesus e agora eles levam o cheiro de Deus, a vida nova que eles oferecem para tantos que estão lá, os pagãos e outros. É desse cheiro novo que Jesus nos chama a acolher, que é o cheiro da vida, do mandamento, do amor que é a vida nova, é aquele que gera a vida nova, aquele que cura as feridas, aquele que é mais forte do que a própria morte, né? E por isso que Jesus, quando Jesus fala do mandamento do amor, é uma ordem, né? Eu vos ordeno que ameis uns aos outros como eu vos amei. É uma ordem, não é uma proposta apenas, não é um convite que você faz para a pessoa que você gosta, para ir no seu aniversário, e ela pode ir ou não ir, e pode ser para muitos a mesma coisa. Não é. A ordem de Deus é justamente para dizer para mim, para você, que se isso faltar na tua vida, tu estás perdido. Ou se você não fazer do jeito que o Senhor mandou, nada de novo vai acontecer. Eu ordeno que vos ameis uns aos outros como eu vos amei. Por isso hoje, continuando Jesus, se você não guardar o meu mandamento, que é o mandamento da vida no amor, você está fora. E assim Jesus vai lembrando: se você guarda o meu mandamento, né? Ou seja, se você guardar, ter em ti a minha vida, eu vou pedir ao Pai e ele vai mandar outro defensor, outro defensor. Porque Jesus fala outro, porque a pessoa de Jesus é que foi enviado para poder proteger, salvar, cuidar de toda essa humanidade. E como Jesus está indo, voltando para o Pai, que nós vimos que essa também é uma carta, é uma conversa de despedida de Jesus, é, Jesus vai voltar para o Pai, mas ele não vai deixar a humanidade sozinha. Eu vou pedir ao Pai e ele, para ele mandar um outro defensor para cuidar de cada um de vocês. E aí é muito bom nós pararmos e olharmos para dentro de nós e vermos o que é que nós temos feito com o Espírito Santo que Jesus tem nos dado.

nós temos feito com o Espírito Santo que Jesus nos deu, nos entregou? Essa é uma pergunta pertinente que nós temos que fazer dentro desse contexto que Jesus nos apresenta. Será que eu tenho deixado o Espírito Santo cuidar da minha vida? Onde eu tenho colocado o Espírito Santo na escala de valores da minha vida? Ele é o primeiro, ele é o mais importante, ou ele é aquele que fica ali dentro de uma caixinha, que a hora que eu preciso eu vou lá e abro e ele resolve para mim, eu torno guardar ele lá e não deixo ele tomar conhecimento ou ir adiante de mim me mostrando o caminho? Como é a minha relação com o Espírito Santo que Deus nos deu, que é, né, Deus presente na minha vida? Isso é importante. Então a proposta de Jesus, o ensinamento de Jesus vem primeiro para me poder fazer lembrar, né, dessa realidade fundamental, essencial na minha vida. Deus me criou para isso, Deus me fez participante do seu ser para isto. E por isso que é tão agravante quando eu me rebelo contra a vontade de Deus, contra o querer de Deus, quanto ao acontecimento, à decisão de Deus, quando eu não aceito fazer a vontade de Deus, quando eu me dirijo a minha vida para outros, noutro caminho, noutra direção contrária, né? Eu estou rebelando contra a vontade de Deus, contra a decisão de Deus, e quem decide assim morre. Fica fora. Né? Por isso que Jesus nos fala, é preciso ter, né? Jesus fala desse acolhimento. Acolhimento que ele teve da vontade do Pai para realizar a obra, né, salvífica em favor da humanidade. E para essa vida ser prevalecer sobre a morte, nós temos que fazer o mesmo. Por isso que Jesus fala, lembra, né? Eu e o Pai estamos unidos. Se você estiver unidos, se você estiver unido a mim, vocês estão unidos ao Pai. E eu estou unido a vocês, como estou unido com o Pai. Jesus, ele repete isso muitas vezes. Para dizer assim, não existe união entre mim, ou seja, o Salvador, e vocês, se vocês não estiverem unidos ao Pai primeiro. Que é o autor da obra, né? Aquele que ordenou que tudo isso acontecesse. Que é vontade de Deus. Salvar a humanidade não é vontade só de Jesus, é de Deus. Jesus cumpre a vontade do Pai. Eu preciso estar unido a Ele. E para mim poder estar unido a Jesus, a Deus, na vontade de Deus, eu tenho que estar unido ao meu irmão. Por isso, quem não ama os irmãos, quem não está para o outro, não está para Deus e nem para Jesus. E aqui Jesus não está falando de fazer favor para os outros não, viu? É bom você se ter mão nisso. Que nós achamos que fazer favor para o outro está resolvido o problema. Nós não existimos em Cristo para fazer favor para os outros. Que nós confundimos a bondade do amor de Deus com favor que nós fazemos para os outros, né? Com favores. O amor de Deus não é fazer favor. Por isso que Jesus lembra que o amor é gratuito. Amar na gratuidade. De eu sair de mim para ir ao encontro do outro, para levar. Por isso o Espírito Santo foi dado a cada um de nós, mas nós não somos, né, nós não podemos ser donos do Espírito de Deus na nossa vida. Muita gente fica aí guardando para si, segurando, né, aprendendo para si próprio. Para viver a sua vida, não. O Espírito Santo foi dado a nós para ser dado, distribuído abundantemente nas obras que ele realiza em nós para a humanidade. Por isso nós vimos nas leituras demais, além do Evangelho, né? O que que Filipe faz? O que que Paulo fez, né? Filipe fez, o que que Paulo fez, o que que Pedro e tantos outros receberam o Espírito Santo. E nas andanças deles, né, nas visitações às comunidades, às cidades, para levar, fazer o que Jesus mandou, ir aos confins do mundo, anunciar o Evangelho, eles falam, né, o Espírito Santo em nós
desse

decidimos fazer isso em favor de tal comunidade. O Espírito Santo em nós. Eles colocam o Espírito Santo na frente e eles, como obediência, eles fazem o que o Espírito Santo manda. E aí é onde o milagre acontece. Filipe vai, né, ele sai de Jerusalém, passa pela Galiléia e vai, diz que vai a uma cidade da Samaria. E lá ele prega o evangelho, anuncia o evangelho. Esse evangelho não é dele. Foi dado a ele, entregue a ele, como os outros apóstolos, para levar aos confins do mundo, para os outros. Eu não posso ficar guardando. Por isso que nós não podemos viver a nossa fé para nós, só para nós, não. Vim aqui comungar Jesus e encaixotar ele lá dentro da sua casa e ficar lá servindo a você mesmo e aqueles que você escolhe, pronto. E o interessante primeiro é esse sair. Filipe saiu de lá de Jerusalém. Olha no mapa para você ver as distâncias que são. Saiu de Jerusalém, passou pela Galiléia para ir lá na Samaria. E no lugar conflitante, que era a Samaria, os samaritanos, inimigos do povo de Jesus. Eu vou lá levar. Eram pagãos que habitavam ali na Samaria. E o que acontece? Quando se abre ao anúncio de Jesus, quando acolhe a palavra de Deus no coração, eles abraçaram, né, o evangelho e abriram a mente e o coração, né, ao que foi anunciado, e aí começou a aparecer os milagres. Demônios que foram vencidos ali, né, pessoas que foram libertadas, que estavam possuídas por demônios, a cura de pessoas que estavam doentes, né. E depois chega Paulo, né, Pedro e outros que não tinham só recebido o batismo, mas não tinha descido o Espírito Santo sobre eles. E eles impõem a mão e reza em nome de Jesus e o Espírito Santo vem e desce sobre eles. É um poder que foi dado para poder ser distribuído e eu acredito, eu acolhi na minha vida e vou levar. E a igreja tem que fazer isso. E nós somos a igreja que apenas sentamos no banco para assistir tudo e ficamos por isso mesmo. Não saímos. E quando nós não fazemos o que Jesus mandou, é porque nós não acreditamos. E por isso que, infelizmente, não para todos, né? Mas para muitos, muitos que vem à missa todo domingo, que vem à missa todo dia, ele só vem à missa e não faz mais nada. Nem para ajudar na comunidade ele é capaz. Nem para assumir as problemáticas do meio dele ele não consegue. Nem para poder ajudar as pessoas naquilo que precisam, né, que diz respeito ao que Deus, que Jesus mandou, ele consegue. Não consegue ajudar numa liturgia, não consegue ajudar numa catequese, não consegue ajudar na evangelização, não consegue sair e ir, porque está preso, amarrado em si mesmo. Primeira coisa que, quando Jesus ressuscita, é mandar, né? Quando ele sobe, que eles ficam lá churumingando, chorando e lamentando. O anjo de Deus vem e diz: o que vocês estão fazendo aí com essa choreira? A ordem de Jesus foi: vocês vão, porque a missão de vocês continua. Tem que ir, sair e evangelizar. E pronto. Nós não temos que ficar churumingando, tem que fazer o que a igreja manda. Mas precisa ter coragem. E a pergunta é essa: quem é que nos encoraja? Quem é que tira o medo de nós? Quem é que nos dá firmeza nos nossos passos para ir? Quem é que gera a transformação no nosso interior e que nos põe de pé e para poder capacitados para isso? O Espírito Santo que nos foi dado, que foi dado para Pedro, para Paulo, para, né, Barnabé e os outros, a Filipe, etc., e os demais. Então nós precisamos deixar o Espírito Santo agir em nós, né, para fazermos a vontade de Deus, a vontade de Jesus. Né? Por isso que, né, anunciando, eles foram recrutando, ou seja, assim, reunindo todo o povo ao redor de si. Ali foi criando essas comunidades e elas eram conduzidas, assistidas, conduzidas, né, organizadas.

0: orientadas pelo Espírito Santo, né? E assim foi formando comunidades, né? Esse foi formando esse corpo que é a igreja. E assim somos nós no dia a dia. Quando nós abrimos esta graça, quando nós acreditando verdadeiramente, nós vamos fazendo o que Jesus nos manda, né? Está precisando para poder ajudar na catequese, lá estou eu. Está ajudando para ir tratar dos doentes, lá estou eu na pastoral, né, da saúde, na pastoral, né, familiar e assim por diante. Aonde precisa de mim, eu vou estar lá. Que o Espírito Santo me dá essa coragem e me impulsiona para aquilo que está precisando, que Deus está me indicando. Eu não fico por ali, né, me aguardando, escolhendo, assentada nessa verdade do amor. Amor que tudo pode, que tudo suporta, que tudo crê, que é mais forte do que a morte. Louvado seja nosso Senhor Jesus Cristo. Creia em Deus Pai.
1: E da terra, creio em Jesus Cristo, seu único Filho, nosso Senhor, que foi concebido pelo poder do Espírito Santo,
0: nasceu da Virgem Maria, padeceu sob Pôncio Pilatos,
1: foi crucificado, morto e sepultado, desceu à mansão dos mortos, ressuscitou ao terceiro dia,
0: subiu aos céus, está sentada à direita de Deus Pai Todo-Poderoso, de onde há de vir a julgar os vivos e os mortos. Creio no Espírito Santo, na Santa Igreja Católica, na comunhão dos santos, na remissão dos pecados, na ressurreição da carne, na vida eterna. Amém. Elevemos agora, irmãos e irmãs, com confiança ao Senhor, os nossos pedidos.
1: Após cada prece, peçamos, ó Senhor, fazei frutificar em nós o sacramento pascal. Senhor, fazei frutificar em nós o sacramento pascal. Pela igreja, para que a exemplo dos apóstolos, continue desenvolvendo trabalhos pastorais e sociais que promovam a propagação dos valores evangélicos e a expansão do reino de Deus, rezemos. Ó Senhor, fazei frutificar em nós o sacramento pascal. Pelos batizados, membros do povo de Deus, para que, fortalecidos pelos dons do Espírito Santo, empenhem-se no testemunho autêntico junto à família, nas relações interpessoais, no ambiente de trabalho e na sociedade, rezemos. Fazei frutificar em nós. Pelos idosos, para que, sustentados pelas famílias e pelas comunidades cristãs, colaborem com sua sabedoria e experiência na transmissão da fé e na educação das novas gerações, rezemos. Ó Senhor, fazei frutificar em nós o sacramento. Pelos doentes em fase terminal, para que eles e suas famílias recebam sempre os cuidados e acompanhamentos necessários, tanto no, do ponto de vista médico como humano, rezemos. Pelas nossas mães, para que neste dia em que celebramos com alegria, tenham de Jesus ressuscitado toda luz e força. E pelas mães idosas, enfermas, abandonadas e maltratadas, para que tenham de nossa oração e de nossa solidariedade todo o cuidado e carinho, rezemos.
0: Atendei, ó Pai, nossos pedidos, nós colocamos aqui no altar do Senhor, neste domingo, dia das mães, todas as mães, né, sobretudo as mães falecidas, aquelas que sofrem, as que estão aqui presentes, todas as mães da nossa diocese, da nossa paróquia, da nossa cidade de Vazante, coloca aqui, Senhor, o teu altar, que o Senhor possa multiplicar os bens da vossa graça na vida de cada uma. Dar a cada uma que precisa o teu amor, a tua alegria.

0: alegria, a tua paz. Que o Senhor pedimos do teu Pai na unidade do Espírito Santo.
1: O dízimo é um ato de amor, gratidão e fé, devolvendo a Deus uma parte do que Ele nos dá para sustentar a igreja e ajudar o próximo. É um compromisso fiel que transforma a comunidade. Rezemos. Recebei, Senhor, o nosso dízimo. Não é uma esmola, porque não sois mendigo. Não é uma simples contribuição, porque não precisais dela. Esta importância representa, Senhor, nosso reconhecimento, amor e participação na vida da comunidade. Pois o que temos, recebemos de vós. Amém.

0: igreja.
1: Subam até vós, Senhor, nossas preces com as oferendas para o sacrifício, a fim de que, purificados por vossa graça, sejamos dignos dos sacramentos do vosso grande amor. Por Cristo nosso Senhor.
0: Amém.
1: O Senhor esteja convosco.
0: Ele está no meio de nós.
1: Corações ao alto.
0: Nosso coração está em Deus.
1: Demos graças ao Senhor nosso Deus.
0: É nosso dever e nossa salvação.
1: Na verdade, é digno e justo, é nosso dever e salvação proclamar vossa glória, ó Pai, em todo tempo, mas com maior júbilo louvar-vos neste tempo, porque Cristo, nossa Páscoa, foi imolado. Por ele, os filhos da luz nascem para a vida eterna. E para os vossos fiéis, abrem-se as portas do reino dos céus. Nossa morte foi redimida pela sua, e na sua ressurreição ressurgiu a vida para todos. Por isso, transbordando de alegria pascal, exulta a criação por toda a terra. Também as virtudes celestes e as potestades angélicas proclamam um hino à vossa glória, dizendo a uma só voz:
0: Santo, Santo, Santo, Senhor Deus do universo, o céu e a terra proclama a vossa glória. Hosana nas alturas. Bendito que vem em nome do Senhor. Hosana nas alturas.
1: Na verdade, ó Pai, vós sois santo, fonte de toda santidade. Santificai, pois, esses dons, derramando sobre eles o vosso Espírito, a fim de que se torne para nós o corpo e o sangue de nosso Senhor Jesus Cristo.
0: Enviai o vosso Espírito Santo.
1: Estando para ser entregue, abraçando livremente a paixão, Jesus tomou o pão, pronunciou a bênção de ação de graças, partiu e depois deu a seus discípulos, dizendo:

0: Do mesmo modo, no fim da ceia, ele tomou o cálice em suas mãos e, dando graças novamente, o entregou a seus discípulos, dizendo: tomai todos e bebei, este é o cálice do meu sangue, o sangue da nova e eterna aliança, que será derramado por vós e por todos para a remissão dos pecados. Fazei isto em memória de mim. Meus irmãos e irmãs, mistério da fé.
1: Anunciamos, Senhor, a vossa morte e proclamamos a vossa ressurreição. Vinde, Senhor Jesus.
0: Celebrando, pois, o memorial da morte e ressurreição do vosso Filho, nós vos oferecemos, ó Pai, o pão da vida e o cálice da salvação. Vos agradecemos porque nos tornaste dignos de estar aqui na vossa presença e vos servir.
1: Aceitai, ó Senhor, a nossa oferta.
0: Suplicantes vos pedimos que, participando do corpo e sangue de Cristo, sejamos reunidos pelo Espírito Santo num só corpo.
1: O Espírito nos una num só corpo.
0: Lembrai-vos, ó Pai, da vossa igreja que se faz presente pelo mundo inteiro e aqui convocada no dia em que Cristo venceu a morte e nos fez participantes de sua vida imortal. Que ela cresça na caridade em comunhão com o Papa Leão, nosso Bispo Jorge, os bispos do mundo inteiro, os presbíteros, os diáconos, todos os ministros do vosso povo.
1: Lembrai-vos, ó Pai, da vossa igreja.
0: Lembrai-vos também da vossa misericórdia, dos nossos irmãos e irmãs que adormeceram na esperança da ressurreição e de todos que partiram desta vida, acolhei-os junto a vós na luz da vossa face.
1: Concedei-lhes, ó Senhor, a luz eterna.
0: Enfim, nós vos pedimos, tende piedade de todos nós, dai-nos participar da vida eterna com a Virgem Maria, Mãe de Deus, São José, seu esposo, os apóstolos, todos os santos que neste mundo viveram na vossa amizade, a fim de vos louvarmos e glorificarmos por Jesus Cristo, vosso Filho. Por Cristo, com Cristo, em Cristo, a vós, Deus Pai Todo-Poderoso, na unidade do Espírito Santo, toda honra e toda glória por todos os séculos dos séculos.
1: Amém.
0: Rezemos agora, irmãos e irmãs, com amor e confiança, a oração que Jesus nos ensinou.
1: Pai nosso que estais no céu, santificado seja o vosso nome, venha a nós o vosso reino, seja feita a vossa vontade, assim na terra como no céu. O pão nosso de cada dia nos dai hoje, perdoai as nossas ofensas, assim como nós perdoamos a quem nos tem ofendido, e não nos deixeis cair em tentação, mas livrai-nos do mal.
0: Livrai-nos de todos os males, ó Pai, dai-nos hoje a vossa paz, ajudados pela vossa misericórdia, sejamos sempre livres do pecado e protegidos de todos os perigos, enquanto aguardamos a feliz esperança e a vinda do nosso Salvador Jesus Cristo.
1: Vós é o reino, o poder e a glória para sempre.
0: Senhor Jesus Cristo, dissestes aos vossos apóstolos: eu vos deixo a paz, eu vos dou a minha paz. Não olhei os nossos pecados, mas a fé que anima a vossa igreja. Dá-lhe segundo o vosso desejo a paz e a unidade, vós que sois Deus com o Pai e o Espírito Santo.
1: Amém.
0: A paz do Senhor esteja convosco.
1: O amor de Cristo nos uniu.
0: Cordeiro de Deus,
1: que tirais o pecado do mundo, tende piedade de nós. Cordeiro de Deus, que tirais o pecado do mundo, tende piedade de nós. Cordeiro de Deus, que tirais o pecado do mundo, dai-nos a paz.
0: Felizes os convidados para a ceia do Senhor. Eis aqui o Cordeiro de Deus, aquele que tira o pecado do mundo.
1: Senhor, eu não sou digna de que entreis em minha morada, mas dizei uma palavra e serei salvo.
0: Corpo e sangue de Cristo.

0: Deus eterno e todo-poderoso, pela ressurreição de Cristo, nos recriais para a vida eterna. Fazei frutificar em nós o sacramento pascal e infundir em nossos corações a força deste alimento salutar. Por Cristo nosso Senhor.
1: Amém. Nós vamos agora fazer um sorteio para as mães. Fiquem atentas ao... O senhor vai falar o número e bem rapidinho venha receber o seu prêmio. É. Pode falar, monsenhor. Primeiro número, de 1 a 100.
0: 48. 95. Quantos que são?
1: Quantos, Luzia?
0: 20. Ixi, Maria. 2. 11. 69. 75. Número 1. Dezoito. 86. 100. A nega ficou com a última, né, nega?
1: Ainda tem mais.
0: 25. Já falei? Vocês têm que pôr os números aqui pra mim, né? Porque eu não dou conta de ficar guardando, senão eu tô idoso.
1: Se repetir, né? A pessoa não vem.
0: 74. 76. 19.
1: O senhor vai, não vai passar pertinho.
0: 65. 68. Vamos lá. 65, 68. Tem mais? Vixe, Maria.
1: Lá.
0: Gente, o número vem na cabeça assim, o Espírito Santo sopra assim, eu não posso falar diferente, né?
1: Então vai.
0: 3. 5, já foi? 5, já falei? Você fica mandando eu falar pra cima e pra baixo, que eu não falo nenhum, viu, gente? Não fica banana na mão aí não, viu? Que... Posso falar assim, sugestão não. 44. 44.
1: Tá vindo lá.
0: 62. 62. 83. Pronto? Tá.

0: Vou guardar.
1: Número 2, já foi? Já. 11, já foi? Isso. 27, já foi? Uai, 27, já acertei lá. 44, já foi? Ah, 49? Acertei mais um, agora só um só, falta só um.
0: É o meu agora, é o meu.
1: 99. Ei, dança, tem o santo forte, hein?
0: Parabéns para as mães.
1: Vou cantar agora parabéns para as mães, né?
0: É, parabéns.

0: Viva Nossa Senhora, Mãe de todas as mães.
1: Viva!
0: O Senhor esteja convosco.
1: Amém de nós.
0: Todas as mães que porventura nos acompanham nesta celebração eucarística aí na zona rural em particular, a cada uma de vocês aqui, as mães do mundo inteiro, do nosso país, queremos, ó Pai, neste momento, mais uma vez entregar a vós, neste amor eterno com que nos ama, que o Senhor possa cada dia mais infundir no coração de cada mãe a doçura do amor que vem do teu coração. Deus eterno, que pela ressurreição do seu Filho único vos deu a graça da redenção e vos tornou seus filhos, vos conceda a alegria de sua bênção.
1: Amém.
0: Deus que pela redenção de Cristo vos concedeu o dom da verdadeira liberdade, por sua misericórdia os torne participantes da herança eterna.
1: Amém.
0: E vivendo agora retamente, possais no céu unir-vos a Deus, para o qual, pela fé, já ressuscitastes no batismo. Amém.
1: Amém.
0: E a bênção de Deus Todo-Poderoso, Pai, Filho e Espírito Santo.
1: Amém. Amém.
0: Ide em paz e o Senhor vos acompanhe.
1: Graças a Deus.
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5: Opa, que beleza, hein? Nesse dia especial, dia de todas as mães, aqui estamos nós, continuando na programação Montanhesa FM e com certeza aí substituindo o colega Wellington Assunção, que vai estar ali pelo Lagamar, conduzindo mais o Maurício Araújo, o leilão Bem Viver, né? Tudo bem, tudo certo, tudo massa, tudo bacana, domingo especial.

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1: 8:16.
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3: Olha aí, dia especial de homenagear as mamães. Vão mandando suas mensagens aqui no WhatsApp aqui, mensagem. Pode mandar mensagem de voz. Isso, manda sua mensagenzinha de voz. Olha, mamãe querida. E fala o nome da mãe, né? Senão não funciona. Eu quero aqui agradecer, mandar um abraço pra mamãe. A mamãe, estou tão feliz. Porque... Essa música é bonita, né? Então eu quero agradecer o café da manhã que eu tomei lá no Armazém Minas Caipira. E pão de queijo com linguiça, hein?

Tá lá. Depois eu disse lá no Zé Candango, fui fazer uma visita, tomei um cafezinho de macho. Zé Candango tá pensa no cabra, tá bacana lá, viu? E aí eu estou por aqui e vamos conduzindo o nosso Conexão deste domingo especial. Arrocha aí, André Andrade.

0: Eita, Silveira e Silveirinha, 8h31, vai mandando a sua mensagem de voz, que é mais lindo para você compartilhar com a gente aqui na programação desse domingo especial, viu, viu?
1: Abra um sorriso
0: e venha,
1: ser feliz.
0: É verdade.
1: É
0: o domingo, começo de semana com o final do outro, né? Isso aí.
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4: Bom dia! 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
5: Meu amigo, bom dia pra quem tá lá no Zé Candango, comendo aquele churrasquinho da manhã de domingo, valeu. Ô meu filho, fala aí, o que é que você tá querendo, meu irmão?
6: Manda um bem raiz aí pra nós.
5: Você puder. Quer dizer, hein?
6: Aí eu sou igual que é, aí você manda um bem raiz.
5: Rapaz, teu nome é Odair, hein? Aí tu mora onde, Odair?

0: se tem ouvindo aí. Aí tu manda aí, viu? Fala aqui. Eu quero mandar um abraço aqui pra a amizade. Cadê a amizade aqui, ó? Aqui, ó. Feliz Dia das Mães pra minha querida mamãe Aparecida, Maria Aparecida. Beijos, mamãe, te amo. A Soraya está ali te parabenizando, viu, da mamãe Aparecida. É, mensagem de voz. Mensagem de voz. Fala aí, amizade.
1: Bom dia, Isaac.
0: Bom dia.
1: Aqui quem fala é Eliette. Isaac, eu quero desejar a todas as mães Rosantina um feliz Dia das Mães. Especialmente para minhas colegas lá do CEMOB, que são mães. E para Dona Socorro, desejar um feliz Dia das Mães. Eu tá quero certo. Ouvir a música com Agnaldo Timóteo, Mãe. Tchau, obrigada.
0: De nada. Pronto, vamos preparar aqui essa música Mãe, porque eu tenho na ponta da cuia aqui que tinha canção para a mamãe, tá certo? Eu vou mandar para você também, viu? Tá certo? Tá bom? Beleza? Isso aí. Fala, Chorão.
2: Bom dia, mandar uma moda boa aí pra todas as mães, ó. Daqui da cidade, minhas três mães, ei. Minha mãe Talvina, tia Pancida, tia Bichinha, tia Pancida do Tizete, minha irmã Daniela também, que é mãe, minha irmã Graciela, minha esposa Jaqueline também, que é mãe também.
0: Tá certo. Pra
2: todas as mães aí do Brasil aí.
0: Tá bom.
2: Mandar uma moda boa pra nós aqui, que é o Denis aqui da Água Quente.
0: Tá certo. Denis
2: Chorão, manda uma moda boa aí. Na montanha tá beleza.
0: Aqui, ó.

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0: cobrar, Dia das Mães, 8h48. É isso aí. FM. Muito bem. Segue por aqui no Dia das Mães as mensagens, rapaz, um montão de mensagens. Manda a sua também, hein? Até meio-dia eu vou estar por aqui costurando. Para falar em meio-dia, hoje é, tem feira livre especial com música e almoço, hein? Para você levar sua mamãe aqui na feira livre de Vazante, tá certo? Tá certo? Eu vou levar minha mamãe, que é a Graça, lá de casa. Vou para lá daqui um pouquinho. Vai, depois meio-dia, né? Mas lá começa a servir a partir das 11 horas, viu? Aí tem show com Cid. É, Cid Forrozeiro, vai estar por lá, hein? Então, tá aqui, aqui no espaço da Feira Livre, tá certo? Música ao vivo e almoço pra todo mundo lá. Baratinho o almoço também, né? Baratinho, boy. Leva tua mãe lá, ó, então. Faz isso aí. Vem da roça, venha da roça, venha pra cá, tá certo? Fica, vai dar tudo certo. Bom dia!
1: Oi, bom dia! Eu queria oferecer uma música para minha mãe. Meu nome é João Miguel. Eu queria oferecer uma música para minha mãe, Alcione, e para minha avó, Fatinha, e para todas minha tia Fernanda e as minhas primas. A vovó, Fatinha, tia Nuno Doce. E para todos os programadores da Rádio Montanhesa.
0: Muito bem. Vamos aqui. Pedido de música não, Isaac. Quer dar uma mensagem. Fala aí, Nilo do Cerrado. Bom dia.
2: Bom dia. Eu estou falando para o dia das mães. Uma barra do dia da minha mãe. Estou no comunidade do Cerrado e cantando aí no Rio da Roma com o Brai. Vou dar uma música para todas as mães do Brasil.
0: Tá certo. Daqui um pouquinho sai, viu?
2: Eu quero mandar uma música também. Papai, água no leite.
0: Água no leite. Eita, essa é boa toda. Então tá bom, um abraço. Dê um abraço aí na sua mãe por mim, viu?
2: Tá bom, obrigado.
0: Tudo de bom. São 8h51.
3: Bom dia, Isaac. Aqui é Alex.
0: Fala, Alex.
3: Desejando um feliz dia das mães para todas as mães. E um feliz dia das mães para as mães da família Domingos. Estamos aqui no sítio do Tião Correia.
0: Sítio do Tião Correia.
3: Com o Padre Galo e com a Joana. Toca um modão aí pra nós, a sua escolha.
0: Valeu, agora mesmo. Fala, Zé Pereira.
4: Bom dia, meu amigo.
0: Bom dia.
4: Gostaria de pedir uma música aí com Agnaldo Timóteo, Mamãe.
0: Mamãe.
4: Quero dedicar pra todas as mamães do Brasil inteiro, do mundo inteiro e as nossas aqui de Vazante.
0: Tá certo.
4: Pra todos que tá sintonizado na Montanhesa. Aqui é o Zé Pereira, tá na Montanhesa, tá beleza,
0: manda sua mensagem de voz aqui, é melhor mandar de voz do que de escrever, viu? Grava lá a sua mensagenzinha pra o povo saber a emoção que você tá passando hoje no Dia das Mães. Eu vou tocar duas músicas em seguida, porque eu vou atender ao pessoal lá do Retiro da Roça. Ô Isaac, obrigado mãe, com a Nayara Azevedo, dedico pra minha mãezinha, a Maria das Dores, aqui no Retiro da Roça, e pra minha filha Larissa, que é mamãe, para as minhas irmãs e as mães pelo Dia das Mães. Muito bem, que Nossa Senhora abençoe. Quem é? A Catarina, tá lá em Retiro da Roça, Catarina? Eita, eu sei onde é, aí perto da praça, né? Tá bom, olha aqui. A gente vai mandar essa aqui do Aguinaldo Timóteo, depois... Obrigado, mamãe! 7 para as 9.

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2: Montanhesa FM. 9:03 por aqui. Vamos com as mensagens solicitadas aqui pelo nosso programa. Manda aí, Enio Moreira. Peraí, vou começar aqui no Jaci. Bom dia, Jaci.
3: Oi, Isaac. Bom dia. Isaac, é o Jaci, que é da Jaci. Fazenda Jaburu.
2: Fala, Jaci.
3: Vou pedir uma música aí. Amada Edilson, senhora mãe. Oferecer pra Simone, minha esposa. Pra minha mãezinha, dona Lola. Aparecida, minha irmã. E pra todas as mães vazantinas. Tá e certo. Pra Vera, minha irmã também. E para todas as mães vazantinas, aquele abraço, caboclo.
2: Eita, bacana. Fala aí. Cadê aqui a Diva? Diva. Fala aí, dona Diva.
4: Bom dia, Isaac. Aqui é a Diva de Serra Dourada. Gostaria de ouvir a música

0: Zé de Camargo e Luciano, no
1: No
0: dia em
1: dia
0: que eu
1: que eu
0: saí de
1: saí,
0: casa, e oferecer para todas as mães de vazante e para mim também, que sou mãe.
1: tá certo.
0: Bom dia.
1: Bom dia, Walter.
2: Bom dia, Isaac.
1: É.
2: Gostaria de ouvir uma música do Dia das Mães,
1: Sim.
2: oferecer para minha esposa Nilda Paula e para meus filhos Deide e Douglas. Tá na montanha, tá beleza. Tenha um
1: Beleza.
2: bom dia.
1: Bacana. Eno Moretti.
3: Bom dia, seu Isaac, que
1: Bom
3: é o Eno
1: dia.
3: Moretti. Quero pedir um modão aí de Renan e Raí,
1: Sim.
3: filho pobre. Dedicar especialmente para minha mamãe querida, Luzia Alves, e para todas as mães do nosso país e região e do mundo.
1: Eita, aí.
3: E pedir a Deus também para o nosso querido cantor melhorar. Está passando por uns momentos difíceis, mas está cada dia melhorando. Nosso Raí, nosso ídolo. Melhorar e cantar umas músicas apaixonadas para nós. Nós estamos em oração por ele.
1: Olha aí, tá
3: Se
1: vendo?
3: Deus quiser, ele vai sair dessa.
1: Tem melhorado.
3: Fica com Deus. E se tá na montanheza, tá beleza.
1: Vamos fazer o seguinte, a gente vai tocar
3: Para
1: Renan
3: todos os
1: e Raí.
3: fã clube de Renan e Raí.
1: Tá certo aí os fãs, todo mundo aí do Renan e Raí. Amado Edilson, Renan e Raí, Zezé e Luciano na sequência, tá bom assim? Pense numa lasqueira de música agora, ó.
4: Esta canção eu digo para todas as mães do Brasil, especialmente para minha mãe Luzia, lá na Claridade, município de São Luís Gonzaga.

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1: 9:15.
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4: Beleza! 8, 9, 18 agora por aqui. Vamos lá com as mensagens. Estão lindas e maravilhosas. Fala aí, Paulão. Vamos dar água quente,
5: ó. Ô, Zaque, você tá bom?
4: Ó.
5: Aqui é Paulão, da Lu. Um grande abraço pra você.
4: Valeu.
5: Eu queria desejar o Dia das Mães pra todas as mães que estão escutando. E as que não estão escutando também, né? Devido estar preparando seus almoços com os filhos e tal. Tem em especial três mães que eu vou desejar esse ano. Dona Geni, mãe da Lu, vou desejar para Lu, para Silene, né? E vou desejar.

0: para Dona Sônia, do Badalão, nosso querido Badalão. Então aí um beijão para todos e todas as mães que estão escutando aí. Um grande abraço e tudo de bom para você. Ô Isaac, eu esqueci, rapaz, de falar o nome da música. É Tonico Tinoco, Mamãe, Mamãe.
1: Tá certo.
0: Um abraço.
1: Valeu, prepara uma caixa de som aí. Eu vou levar os microfones, as coisas. Qualquer dia, vou fazer uma seresta especial pra você e a Lua aí, viu? Vou pegar a graça aqui. No final de semana desse aí, eu te falo pra gente fazer uma seresta aí, viu? Beleza? Fica duro. Um abraço pra ela, Abadia Eterna.
2: Bom dia, Isaac.
1: E amizade.
2: Abadia Eterna. Gostaria de oferecer toda a programação de hoje. É. Pra minha irmã Helena, minha irmã Sandra, minha cunhada Marlene, Lucilene, comadre Neta. Lá na fazenda Brejinho e Biboca, para todas as mães de Biboca e Brejinho. Muito obrigada, e do mundo inteiro.
1: Tá certo, ainda daqui um pouquinho vou atender Zé Maria Furtado, Heloísa Galvão, a Camila lá do sítio João e Maria. Quem mais? A Valéria Souto, a Bárbara Maria, Dona Bárbara e tantas outras pessoas que estão mandando suas mensagens pra cá, igual aqui é o Jadson.
3: Oi, Isaac, bom dia, bom?
1: Bom.
3: Aqui quem fala é o Jadson.
1: Sim.
3: Queria pedir uma música aí do Guilherme Santiago, Te Amo Mãe.
1: Arrocha o nó.
3: Dedicar ela especialmente à minha mãe Elizabeth.
1: Elizabeth.
3: E pra todas as mães do mundo aí. Dá um feliz dia da mãe pra todas as mães do mundo aí, viu? Muito obrigado.
1: Depois tem Tonico e Tinoco.
4: Faz um tempo.

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1: Oba! Bom dia! Olha, 9 horas 31 minutos. Estou sabendo aqui, liguei aqui na polícia e o pessoal está já apurando. Tivemos um acidente aqui entre Vazante e o Claro de Minas. Uma árvore caiu, um carro... dessa árvore caída. Atenção para quem tá, tiver mais detalhe aí, possa nos mandar aqui alguma foto, algum detalhe, tá certo? Já estamos mobilizando a nossa equipe também para saber, porque o Maurício está lá em Lagamar, ficou sabendo desse acidente, aqui indo para o Claro de Minas. Eu gostaria de alguém que está indo para o Claro, se parou por lá, se viu, porque está só em uma pista, uma árvore caiu, um negócio assim, viu? Aqui é ter cuidado, quem está vindo do Claro, quem está indo para o lado do Claro de Minas, tá certo? Tem esse acidente aí entre a Vazante, aqui do lado aqui, próximo à Serrinha, nesses meios aqui, viu? Então, tenham cuidado. Será que é no mesmo canto que a gente viu aquele acidente faz uns anos atrás, que eu tive que afastar mais o Matheus e mais outras pessoas, a gente arrastar a árvore? Foi no dia de domingo, né? Foi no dia de domingo, foi no dia de domingo. Então, lá ia eu pro Claro e aí faz um tempo. Agora, tem esse agora. Isso foi agora há pouco, esse acidente aqui. Eu acho que o pessoal já está se mobilizando aí. Também já passando detalhes e informações, e a gente vai seguindo aqui com o programa, tá bom? Vamos seguindo com o programa, qualquer novidade eu vou estar atualizando você aqui, tá comigo aqui na nossa programação. E vamos lá, eu já toquei, já, né? Já coloquei a Badia, não já? Já coloquei a Badia pra falar? Já, Badia?
5: Bom dia, Isaac!
1: Já, a Badia já falou, agora é Zé Maria. Fala aí, Zé Maria!
6: Bom dia, Isaac de Cláudio, uma salve rainha, irmão. Aqui é José Maria Furtado, aqui do sítio Olhos d'Água, comunidade do Barreiro. Mandei pra nós aí com Léo Canhoto e Robertinho, minha velha mãe. Dedicar em especial hoje pra minha grande mamãe aí, a Dona Maria Pretinha, pra minha esposa Edna, pra minhas irmãs Jussara, Maria José, pra minha tia Tereza, tia Maria Luzia lá no Guardamor. E para todas as mães aí desse mundão nosso aí, falou, do mundo inteiro. E desejar a elas aí muita paz, muita saúde, muita felicidade. Que Jesus possa abençoá-las e tocar sempre no coração delas para que elas continuem sendo essas maravilhosas mães que são. Alô, tá na montanheza? Tá beleza.
1: E
6: tchau, obrigado.
1: 9h34.
5: Bom dia, Isaac, sua Badia eterna. Gostaria de oferecer todos.

0: da programação de hoje.
1: Sim.
0: Para minha irmã Helena, minha irmã Sandra, minha cunhada Marlene, Lucilene, comadre neta,
1: Tá
0: lá
1: certo.
0: na fazenda Brejinho e Biboca, para todas as mães de Biboca e Brejinho, muito obrigada, e do mundo inteiro.
1: Eita, olha aí, beleza.
2: Bom dia, Isaac, aqui é a Heloísa. Eu e meu irmão Heitor gostaríamos de oferecer a música Como é Grande o Meu Amor por Você, do Roberto Carlos, para minha mãe, Lívia Galvão, e para minha avó, Maria Belmiro.
1: Tá
2: Obrigada.
1: certo. Tá bom, vamos ficar aí na expectativa, já já tem música.
3: Bom dia, Isaac. Meu
1: Bom
3: nome é
1: dia,
3: Camila.
1: Camila.
3: Queria desejar hoje um feliz Dia das Mães especial para minha mãe, a Ana Maria, a neta que todo mundo conhece. Hoje
1: É.
3: ela está aí na roça, nós não podemos passar o Dia das Mães juntas,
1: É
3: mas
1: mesmo?
3: queria dizer que eu te amo muito, mãe, muito mesmo. A senhora é
1: E
3: muito especial para minha família, para da minha irmã, para todo mundo, para nossa família toda. Te amo muito, mãe.
4: Ei, vovó, bom dia. Te amo muito. Feliz Dia das Mães. A Maria tá com vergonha, mas ela mandou um Feliz Dia das Mães pra senhora.
1: fala aí.
5: Mãe, feliz Dia das Mães. Nós te amamos muito, viu? Um grande abraço, meu e do Arlo. Um
1: Eduardo,
5: beijo.
1: tá aí, ó. Ela disse: põe a minha música aí, Isa. Tá bom, tá aí. Léo Canhoto e Roberto Carlos vem na sequência.

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0: Olha aqui, 9h49, né não? É isso aí. Quero mandar um abraço aqui especial pra Valéria. Isaac, manda por favor uma música pra minha querida mãezinha, a Maria Amaral. Desejar um feliz Dia das Mães. Ela é uma mãe maravilhosa, muito obrigada. Aqui é a Valéria Amaral, tá certo? Todas as músicas pra ela também, do dia de hoje, tá bom?
1: Bom dia, Isaac.
0: Bom dia.
1: Eu ofereço aquela música.

0: música Mãe com Amado Batista, para Sera Lopes e para todas as mamães de Vazante.
1: Tá bom. Beleza.
0: Tá na Montaesa, tá beleza.
1: Ok.
0: Biderina. Okay. Bom dia.
1: Biderina, um abraço, bom dia.
2: Bom dia, Isaac. Aqui é o Lázaro da cidade de João Pinheiro. Nós estamos indo lá pro sítio do Dr. Wênio. Fala com ele que pode aumentar a água do feijão que nós estamos chegando. E quero desejar um feliz dia das mães para todas as mamães, especialmente para minha mãe e minha irmã Região da Crave Canela. Gostaria que você tocasse a música Rick Renner, Mãe.
1: Muito
2: obrigado,
1: bem.
2: Meu amigo.
1: Beleza, irmão. Depois dessa aqui, ó.

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1: Vambora por aqui, né? Vambora por aqui. Eu tô ligando lá no hospital pra ter notícia de se houve alguma vítima encaminhada ao hospital. E o telefone do hospital ou tá fora do gancho ou tem gente ligando demais lá. São dois telefones, não tô conseguindo falar, mas o colega Elton Silva já está indo para saber essa ocorrência de acidente aqui, indo de Vazante ao Claro de Minas. O que é que aconteceu, como é que tá lá, se teve vítima, se não teve, tá certo? A gente tá aguardando aí detalhes já, eu vou estar atualizando o nosso povo e a nossa gente que estão acompanhando aí no Dia das Mães. A nossa programação especial, muita gente fazendo seus pedidos aqui. Muito obrigado pela participação de todos, viu? Dona Bárbara, bom dia.
2: Bom dia, Isaac de Cáutima. Tudo bem com você?
1: Tudo bom.
2: Isaac, eu queria pedir uma música com Lindomar Castilho. Minha mãe, minha heroína. Principalmente para minha mãe Augusta e todas as mães da minha família e também todas as mães vazantinas, que hoje é o seu dia. Feliz dia, nosso dia, né? Então, feliz dia das mães. E tá na montanheza, tá beleza.

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0: Bom dia, Isaac, tudo bem? Aqui é a Edna Moraes. Eu queria ouvir a música do Rick Renner, Mãe, e oferecer para as minhas filhas, a Janaína, a Jamie e a Jéssica. E para a Jéssica, as três são mães, né? A Jéssica ainda não me presenteou com o neto, não, mas eu sei que em breve vai chegar. E para todas as mães, e para a minha grande amiga e comadre Abadia Eterna. E desejar a todos um feliz Dia das Mães. Estou aqui preparando uma feijoada para esperar minhas filhas e os amigos, né, também.
1: Coisa boa.
0: Um abração, feliz Dia das Mães a todas as mães.
1: Eita, arruma de passarinho cantando lá, ó.
2: Bom dia. Gostaria de ouvir aquela música Santa Maria do Brasil. Que quem fala é a Terezinha Milagre. Eu acho que é com Lindão Marcatilho, não tenho certeza não. Mas a música é Santa Maria do Brasil. E ofereço para todas as mães. Não tenho a minha, mas vai para todas as mamães do mundo. A minha está com Deus hoje. E em especial para minha amiga Célia Lopes, tá bom? Com todo carinho. A Graça, que é mamãe também, a Graça do Isaac, e um abraço para todas as mamães, em meu nome também, Terezinha.
1: Terezinha Milagres, um abraço, bom dia. Edna Moraes também falou aqui, pediu o Mickey René Mãe, já tocamos, né? Mas tem as outras músicas de mãe que a gente vai estar tocando aqui agora. Ah, ainda há tempo, eu quero mandar um abraço para Elaine Max, que manda as músicas da programação, todas para as mães, em especial para a mãe dela, que é a Maria Aparecida. Dizer, fala para ela, Isa, que eu amo muito ela, muito bem. Olha aí, ela te ama muito, viu, dona Maria Aparecida. Sua filha Elaine Max, tá certo? Ela oferece para Mauralice, a Natânia, que são maravilhosas, e todas as que estão na Chácara Refúgio. Eita, pílula, olha aí, ó, coisa boa. Pediu a música Espelho com essa música Espelho é Jorge Mateus, tá certo? Jorge Mateus. Muito bem. Ah, Isaac, oferece toda a programação para minha mãe, a dona Altamira. Desejo um feliz Dia das Mães para ela, para minha irmã Sudeli, e que Jesus as proteja sempre. Amo vocês. É a Vereni. Tá fechado hoje, Vereni? Tá não, né? E a Simone me mandou aqui, pediu a música com Rick Renner, mãe. Também já tocamos. Vai as outras músicas de mãe para a mãezinha dela. Ela oferece para a Dona Isabel lá no Retiro da Roça. Eita, Dona Isabel! Parece que tá tendo um pão de queijo aí. Você tá louco? É um pão de queijo bonito, mimoso. Ó, bacana, hein? E aí, a Aparecida me confundiu com Maurício Araújo. Não tem problema. Fala, Aparecida.
3: Oi, Maurício Araújo, bom dia. Tudo bem com você, Maurício Araújo?
1: Tá, bom, está bem, graças a
3: Tô
1: Deus.
3: ligando aí para dar um feliz Dia das Mamães, né? Que Jesus abençoe todas as mães, que dê muita saúde, né? Muita paz, muita alegria. Que mamãe, você sabe, mamãe é de Deus e é de Jesus e abençoada, né? E todas as mães, tá bom? E para vocês também, tudo aí da rádio. Fica com Deus. Que Jesus abençoe sua esposinha também, dela muita saúde. A família das mamães também, que é a esposa do Badalão. Que Deus abençoe ela, que dá ela muita força, muita saúde e muita paz. Que Jesus toma conta de todo mundo, que ele foi um homem muito abençoado, muito bom, né? Todo mundo que gostava do Badalão, né? Fica com Deus, Maurício. Tudo de bom. Que Deus dá muita saúde para todo mundo, né?
1: Será que eu tô ouvindo?

0: Rádio.
1: Com Deus, um abraço.
0: Hein, dona Aparecida? Será que a senhora tá ouvindo a rádio? Desde 8 horas que eu tô aqui, viu? Maurício foi mais cedo. Ele foi para Lagamar ajudar no leilão. Renata, tudo bem? Cadê? Pera aí, Renata.
2: Oi, Sáctica. Bom dia.
0: Bom dia.
2: Renatinha.
0: Renatinha,
2: aparece a música. A Bela Caim, querida mãe.
0: Querida
2: pra
0: mãe.
2: Minha mãe Joana, para minhas sobrinhas que são mãe, minhas tias que são mãe, e para todas as mães das Antinas e região. Tchau e obrigada.
0: Querida
2: bom
0: mãe.
2: Começo de semana para você.
0: Tá bom.
2: Para sua esposa também.
0: Tá então, bom.
2: Pegou o dia das mamães para ela, para sua mamãe.
0: Tá entregue.
2: Para todas que gostarem da música.
0: Tá bom, tá entregue.
2: Minha mãe Joana, minha sogra Zelena e minhas sobrinhas. Tá bom? E para sua mamãe também. Tenha um bom dia. Tchau.
0: Eita, já nós vamos soltar aqui o pedido da Andrezinha, viu? Já. Andrezinha Fita Tampinha, né? Eu acho que era que tá mandando aqui, mas o pedido aqui tá no nome de Reginalva, que é a esposa de Tampinha. 10h10, olha aqui, Tereza Milagre. Depois tem Jorge Mateus Espelhos. Essa música é muito bonita mesmo, viu? 10h11 agora. Depois eu toco aqui Abel e Caim.

10h15, dentro de instantes estaremos com informação do acidente aqui, próximo à vazante, indo ao Claro de Minas. Tá só funcionando uma via no local do acidente, por isso, muito cuidado aí quem tá vindo, a gente não sabe se é numa curva, o repórter...

repórter Eldo Silva está já a caminho para trazer detalhe desse acidente. E eu já liguei no hospital 1.500 vezes. Ô, povo do hospital, atende nós aí, gente. Tá certo? É doido pra falar lá no hospital, ninguém atende. O telefone é ti, ti, ti. Vamos lá! Espelhos é a música, Bel e Caim depois.

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1: 10h22. 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

0: Eu acho que é Andrezinho. Eu tenho certeza que é Andrezinho. Ô Andrezinho, depois você fala se é você, viu? Porque o Tampinha tá aí, tá lá do seu lado aí, sua mãe também. Tampinha hoje é que vai cozinhar pra sua mãe, né? Fazer o almoço pra ficar bacana. Muito bem. Ô Isaac, bom dia. Oferece a música Mãe, Minha Mãe Heroína. Já tocou, Nayara, ó. Já tocou. Tocou ainda agorinha mesmo. É, eu quero mandar todas as músicas de mãe, então vai pra. A minha, pra Cláudia Marques, a Toca, eita, lá no Claro de Minas, e sua filha Nayara e seu genro, o Serginho. Tá certo, vamos mandar as músicas da mãe. Mamãe, estou tão feliz, vamos mandar aqui no Altimodo agorinha, viu? Bom dia!
1: Bom dia, Isaac. Aqui quem fala é o Alexander. Eu gostaria de pedir uma música na mesma estrada com o Zé Felipe e oferecer para todas as mamães do mundo, e especialmente para minha avó Elizabeth e para minha mamãe Erika.
0: Tá certo.
1: Feliz, e um feliz Dia das Mães.
0: Ele fala ligeiro, né? Fala ligeiro que só. Aqui é Dionis. Eu queria mandar uma música para minha mãe lá no Retiro da Roça. Ela chama-se Maria Isabel Alves. Aê, dona Maria Isabel. Um abraço para a senhora. O Isaac oferece a próxima música aí para Sebastião do Augusto. Em especial para as mães Maria Antônia e a dona Ana do Augusto. Na comunidade do Pasto. Eita! Abraço, Romério e a Lúcia. Muito bem. Romério e a Lúcia. Valeu. Muito bom. Isso aí. Aqui, ó.
1: O que é André Eugênio?
0: É, Andréia. Pai, Andréia. Agora vamos com a música. Mãe, eu estou tão feliz. Aguinaldo Timóteo falou de mãe. Eu já toquei, né? Agora vamos. Mamãe, mamãe, estou tão feliz. Essa aqui, ó, para todas as mães.

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1: Às 10 horas e 35 minutos, vamos direto com a notícia de um acidente, de forma essa grave, não tão gravíssima, mas foi de forma grave. E a informação com a reportagem de Elton Silva lá no local do acidente. Foi nessa manhã, um automóvel vindo do Claro de Minas para Vazante. Bom dia, Elton Silva.
2: Muito bom dia, amigo Isaac de Cáutico, bom dia, amigos do programa Domingão Especial. Hoje, Isaac, especial Dia das Mães, né? Parabéns a você pela condução do programa, hoje no lugar aí do nosso amigo Wellington Assunção, né, que está colaborando lá com o leilão Direito de Viver na cidade de Lagamar. Isaac, estamos aqui na Serrinha acompanhando o que aconteceu, né, o acidente, agora de manhã, aqui na 354, com direção de Claro de Minas para a cidade de Vazante. Quando que não temos a hora mais correta aqui do acontecido, mas aí depois das 8 horas da manhã, entre 8 e 9 horas da manhã, a gente não sabe corretamente a hora do acontecido, mas um carro, né, um Cruz branco Chevrolet, que vinha sentido Vazante, né, de Claro de Minas a Vazante, e ali, Isaac, bem na primeira subida da curva da Serrinha, que é aquela primeira reta que ganha ali depois na esquerda mais uma reta para depois chegar no topo da Serrinha e descer ali naquela reta, aquela primeira reta onde tem inclusive uma margem muito bonita, né, de muitas árvores, o Cruz acabou chocando-se, Isaac, com uma árvore. Essa árvore foi arrancada, o carro teve uma batida bastante violenta. E o Cruz era comandado aqui pelo Romário Pinheiro Rodrigues, né? O Romário, que é mecânico da Minas Truck, filho, né, da Vani, aí da Caixa Econômica Federal. Com ele estava a esposa Laís Aparecida da Silva, né? A Laís, colaboradora do Sicoob Credivais, aqui nas agências de Vazante. O SAMU foi chamado, deu total apoio rapidamente, Isaac. Inclusive, as vítimas não chegaram a ficar presas às ferragens, isso porque o choque foi mais de frente, né? Ali o carro teve bastante danificações, mas as vítimas, repito, de maior gravidade foi a Laís, né? Que aí suspeitas de fraturas de costelas e mais escoriações, tá? O Romário, ele teve escoriações mais do rosto, não necessitou de atendimento de urgência, ou seja, mais aqui mesmo no Hospital Municipal de Vazante. Já Isaac, a Laís foi encaminhada para a cidade de Patos de Minas, porque requer uma atenção mais especial. Embora não corre risco de perder a vida, mas por necessidade de tratamento, né, mais especializado, foi encaminhada aí para Patos de Minas a Laís. O carro, Isaac, continua ainda aqui às margens, né, da 354, até uma retro esteve lá, fez uma certa limpeza no local, um pouco sinalizado, então a gente pede um pouco atenção a quem está indo sentido aqui a Claro de Minas, indo de Vazante, ou vindo de lá para Vazante, um pouco de cuidado, né? A sinalização não está das melhores lá, e a Polícia Militar, devido à falta de viaturas hoje na cidade, Isaac, não foi possível dar o atendimento lá no local. Mas repito aos amigos ouvintes do programa Domingo Especial, Laís encaminhada para Patos de Minas, mas sem riscos de vida, e o Romário está em Vazante no Hospital Municipal Isaac de Cáutima. Repórter Elde Silva para o Domingão Especial. Parabéns, feliz Dia das Mães.
1: Bracana, Elde Silva, graças a Deus, nada muito grave para com as pessoas que estavam já passado pelo Elde. E a gente agora pede a Deus para a recuperação da Laís, né? Muito bem, muito obrigado pela participação, viu, Elton? Obrigado aí. Agora o povo sim já está informado do que ocorreu. Aqui é a notícia da Montanhesa, meu amigo, só dá com credibilidade, viu? Quando está apurado, bem arrumadinho, para dar tudo certo, beleza? Faltam 20 minutos para as 11 horas.

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10h46, é dizer que tá funcionando ali almoço bacana. Já eu chego lá para almoçar, para dar de presente o almoço pra Graça, né? E ela disse que quer ir para lá. Tem Cid Piseiro, forrozão de alta qualidade, fazendo show ao vivo, viu? Aqui na feira, no ambiente de eventos aqui da feira. E o pessoal tá lá com as barracas, né? Algumas pessoas estão lá servindo refeição nesse dia das mães. Bom, tá aí uma pedida para você não fazer com que sua mãe, leva sua mãe lá, gente, tá certo, né? Leva lá, é uma pedida boa. Faltando menos de 14 minutos para as 11 horas. A gente vai seguindo aqui, viu? Ó, que música bonita essa aqui, tem como título Colo de Mãe. Vamos ouvir, a Adriana, ela vai cantar pra nós, viu?

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5: Olha aí, vamos lá, o Eli, mas rapaz, o Eli Garcia tá lá filando uma boia lá na casa de quem? Do Davi, hein? Vamos lá.
6: Fala comigo, Isaac de Kautman, manda um modão aí pra nós, meu companheiro. Estou aqui na Mata dos Paulistas.
5: Mata dos Paulistas,
6: olha. Mas o Davi, meu irmão, e minha cunha Lilia e minha esposa Elisane,
5: eita,
6: preparando o almoço. Manda aí pra nós o Coração Pelegrino com Zé Mulato e Cassiano.
5: Tá certo.
6: Fala comigo, companheiro.
5: Fica duro.
6: Oi, Isaac de Kautman. Oferece essa música aí para todas as mães do Brasil que está ouvindo a Montanhesa.
5: Tá
6: todas
5: certo.
6: As mães são pessoa que ajudou a construir o país.
5: Tá bom.
7: Vovô,
5: hã?
7: A gente tá comemorando o Dia das Mães.
5: É?
7: Na vovó Graça, na vovó Rosa, que é mais tarde, e com a mamãe.
5: Tá certo.
7: Aí eu tô aqui na casa da vovó.
5: Na casa da vovó, então tá.
7: Eu quero mandar lá na rádio, pra todas as mães...
5: Vovô já tá na rádio.
7: Feliz Dia das Mães.
5: É.
7: Pra Dindinha, pra vovó Graça, pra vovó Rosa... Pra mamãe.
5: Pra Bisa
7: pra
5: também.
7: Pra todas as mulheres.
5: Pra Bisa, Dona Aparecida. Então tá certo. Tá aqui, ó.

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5: Só domingo que vem. Só domingo que vem. Tá certo? Tá certo.
6: Bom dia, Montanhesa. Que é o Barroso do Macaúba. Manda uma moda pra nós aí do Rio Negro e Solimões. Patião, Rodrigo, Elza, Adal, Silvani. De um a mil, pra não esquecer nem de quem saiu. Tá na Montanhesa? Tá beleza.
5: Olha aí, rapaz.
7: Oi, Isaac Kautman. Bom dia. Te falar. Pede uma música aí do Mike Ian, aquela mãe, pra nós. Manda aqui pra nós aqui no Terezinha, minha mãe. Ana Paula, minha namorada. Pra todas as mamães aí. Eu Edmar. Manda pra nós. Tchau. Obrigado.
5: 11 e 4, bom dia.

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2: 11:17.
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0: Onze e 18! E aí? Deixa eu ver aqui, eu quero mandar um abraço ali para os amigos Minas Nordeste. Aí a galera tá lá no Dila, né? No Dila. Um abraço aí para o pessoal do Dila, Dila Lanches. Um abraço para a turma também lá no Vasquinho, lá. É, muito bem. Lá no Vasquinho, o pessoal tá por lá. E eu quero mandar um abraço aqui para o Zazá. Fala, Zazá.
7: Desejo para todas as mães do mundo um ótimo dia. E Deus abençoe grandemente todas as mães. Eu não tenho a minha mãe, mas eu tenho ela no coração. E Deus abençoe a todas as mães do mundo. Hoje, amanhã e sempre.
0: Muito
7: e
0: bem.
7: Fala eu, Zazá. E tá na montanha, tá beleza.
0: Tá beleza, Zazá.
7: Amém, senhor.
0: Muito bom, Zazá. Valeu, obrigado. Agora, vamos lá, mais um aqui, ó.
8: Zazá, bom dia.
0: Bom dia. Bem?
8: Bom. É o Zé Cabrito.
0: É o Preto?
8: E uma música
0: é feita
8: por Carlos, Frio Raí, pra minha mãe. Uma música boa. Quando é abraço do Dia das Mães.
0: Tá certo.
8: Falou. Tá na montanha, tá beleza.
0: São 11 horas e... São 11 horas e 20 minutos. Dá tempo ainda. Vou caminhando aqui até o meio-dia. Depois aí tem a programação continua, né? Nesse domingo de Dia das Mães. Eu quero mandar um abraço aqui para dona Madalena. Ela manda a música.

Para nossa querida amiga Dona Nivalda, que está em casa ouvindo juntamente com os filhos, a Glauciene, Clésia, Maria, o Baltazar, Paulina e filho e filha, além do Elmo. E a música escolhida vai para todas que estão ouvindo, as pessoas antigas, as minhas queridas ouvintes, as queridas ouvintes da Montanhesa, então, né? Ó, Silveira e Silveirinha, depois tem Carlito e Baduí. Muito obrigado, mamãe. Mamãe! Para quem tem, agradeça e ame ela todo dia, viu? Pra gente que não tem, só reza agora.

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0: Vamos lá, faltando, não, são 11h37, vamos por aqui. Davi oferece a música da Igreja Azul para sua mãe Eliane e todas as mães. Fala aí, então.
1: Meu nome é Davi. Queria pedir a música para minha mãe da Igreja Azul. Ele quer dar a felicidade das mães para ela.
0: Aí, tá certo, tá bom. Telefone da Eliane, né? Bom dia, pessoal da Montanhesa. Estou em Uberlândia ouvindo vocês. Manda um alô para o pessoal da Chácara Canaã. Mande um abraço aí, um feliz dia das mães. As minhas joias, ó, Ana Maria, que mais? A Cristina, Marlene, Marieta, Abadia, minha mãe, comadre Vanessa. E manda um abraço aí para todos os Medeiros. Alain, Jasmin, que mais? Caroline, ou Caroline? A Maiara, Rodrigo, Carlinhos, Mariana. Meus afilhados, Daniel e a Maíra, pois é, Maíra. Pediu o Jorge Matheus, a gente encancha aqui, porque estamos numa homenagem para o Dia das Mães. Por isso tem essa aqui, ó. Essa música aqui que eu vou tocar agora, Delmire e Delmon, chama-se Valsa das Mães. Muito bonita, né? Muito bonita. Vamos lá, ó. Mas deixa eu parabenizar aqui, Isaac, os aniversariantes do dia de hoje. Pode ser depois, né? Pode ser depois, pode.

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6: Bacaninha aí, né? Valeu demais! Vamos ficando por aqui, desejando um forte abraço para os aniversariantes da data de hoje. A dona Hilda Tolentino.

0: da nossa comunidade. Quero ver hoje à noite, se ela não foi para missa agora, se for de noite, aí o padre Guilherme vai dizer: tem aniversariante aí? Pronto, dona Hilda Tolentino, viu? É, ué. Celso Oliveira, alô Celso, não quis nem pedir música hoje, será que ele tá lá na roça ou tá viajando? Sirlene Amorim, parabéns para Fábio Lima, Shirley Martins, Amélia Paula, olha aí, dona velha. A Erli Tolentino também está aniversariando hoje. Erli é seu parente ou... É, prima do Victor, que vai comandar agora, hein? Tá chegando aí, ó. Ellen Bruna, que mais? Tem outra lista aqui, ó. Tá na outra listinha aqui. Essa aqui. A Rita Augusta Cortes, doutora Rita. Que mais? Andréia Carvalho Pereira também, tá aniversariando, ó. Andréia da Vitale. Célia Machado, muito bom. Olha aí, ó. Danival Osório, Danivalzão. Maria Luísa, Fábio Lima, Celso, já falei, Chile e Arli e Agromar Lagamar. Também a loja está aniversariando hoje. Mas é velha a loja, hein? Já tem um tempão, ó. 38 anos. Eita, coisa boa. Parabéns para todo mundo, viu? Vou deixando aqui o meu abraço, meu carinho. E para todas as mães, as últimas três músicas de mãe. O Fivres vai cantar uma música muito linda, mãe. O Fernando Costa canta a música homenageando as mães do mundo inteiro. Giliard, Flor de Mãe, Amor Perfeito. Ainda eu desejo aqui, olha, eu gostaria de oferecer as músicas Cama de Casal. Vou deixar aqui para o Victor passar essa música para vocês, tá bom? Para você, amiga Neuza do Serra Dourada. Vou deixar aqui, o pessoal está reunido ali num almoço especial, bacana. E o áudio aqui ainda, deixa eu ver.
1: Bom dia, tudo bem? Aqui é o Alexson. Eu gostaria de mandar uma música de Feliz Dia das Mães para minha avó, Terezinha dos Milagres. É a música Mãe, do Rick Renner. É, eu desejo a ela, que foi minha mãe de criação, que eu amo tanto.
0: Oh, beleza. Vou fazer o seguinte, tem três músicas aqui de mãe, porque Rick Renner eu já toquei aqui duas vezes, né? A mesma música. Então, eu vou deixar aqui um forte abraço, viu, para você e para todas as demais mães. Agora eu vou ali pegar a minha mãe e o coração, que é a Graça, e vou levá-la ali na Feira Livre para nós almoçarmos lá como presente do Dia das Mães. Diz ela que não quer fazer almoço hoje, não. Aí então a gente vai para lá. Tá acontecendo ali um momento especial, né? Aí a gente vai para lá. Viu o Cid Santos cantar e parabenizar as demais mães lá e almoçar lá e depois para casa assistir o jogo do Flamengo mais tarde e para missa também, né? Para agradecer a Deus pelo dia de hoje, tá bom? Aí a Lúcia na Fazenda Palmeiras vai ficar aqui para o Victor atendê-la também. Amanhã eu volto, meu povo, na programação.

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1: Muito boa tarde para vocês, ouvintes amados e queridos, e o meu boa tarde para todas as mamães. Sucesso sempre para vocês aqui na nossa programação, levando o nosso grandioso Domingão Especial. A partir de agora, nas suas estruturas, a gente deseja uma ótima tarde para você desde já. Muitíssimo obrigado pela audiência. Vem que vem, porque aqui a gente tá... diferente, especial, muito bem acolhido com a sua companhia. Já anote o nosso WhatsApp por aí, ó.

0: Muito bem, vocês estão do outro lado. Estou por cá, Victor Gabriel. Comigo o sistema é de...
1: Bom locutor, Victor Gabriel. 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
0: Muito bem, galerinha. Agora Jorge Matheus, Shonei, abrindo aqui a nossa audiência de hoje. Victor Gabriel, te faço companhia até as 15 horas dentro do Domingão Especial. Conte com a sua participação, 38131113 e além do nosso WhatsApp. 12 horas e 9 minutos, grade da tarde da 93, abertíssima para você participar. Ai, ai, ai.

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0: Domingo só da 93.5 na sua audiência. Victor Gabriel levando essa comunicação especial e potente para toda a região aqui dentro do nosso sabadão especial, aqui Domingão Especial. Sabadão Especial foi ontem e eu também estava presente juntinho com vocês. Agora aqui nas estruturas, cumprimentando os demais participantes da edição de hoje, desse domingo especial, um domingo com sol alto aqui na nossa cidade, céu limpo, céu está maravilhoso, uma paisagem super bem, surpreendente de tirar o fôlego, se olhar para cima e ver aquela proporção do céu limpinho, tem poucas proporções de nuvens em poucas regiões. Agora aqui, Neuza, lá do Serra Dourada, obrigado pelo carinho. Olá, gostaria de oferecer a música Cama de Casal para a mamãe dela, a guerreira que sempre está lá fazendo toda a felicidade da vida dela. E ela diz aí que é um privilégio estar lá com ela hoje, curtindo na casa o programa aqui da gente. E vai almoçar juntinhas, e aí justamente a mãezinha dela está com 94 anos, olha pra ver. Uma grande gratidão ao Senhor, que é o que ela compartilha pra gente. Neuza, obrigado pelo carinho, tá bom? A música tá no ponto aqui pra tocar pra ti. A gente só agradece a sua interatividade. Agora, na sequência, quem canta aqui também com a gente, aqui na nossa programação, e pedindo também participação, é a Ana Lúcia, da Fazenda Palmeira. Boa tarde.
1: Olá.

0: Bom dia, aqui é Ana Lúcia da Fazenda Palmeira. Eu gostaria de oferecer a próxima música para minha mamãe Maria Helena e para todas as mães que estiver ouvindo e para mim também, que sou mãe, sou avó. Que Deus abençoe a cada uma. Com muita fé, muita força, com sabedoria, para ensinar seus filhos a andar no caminho do Senhor Jesus. Um abraço a cada um das mães. E para vocês aí da rádio, que Deus abençoe também.
1: Obrigado pela participação. Vai cama de casal também para você curtir com a sua mamãe. A gente só agradece a sua interatividade, tá bom? Sucesso sempre para você. Boa tarde também para ela. Jussiane está lá no Chapadão do Pauterra e ela deseja essa mensagem para todas as mamães da nossa programação. Feliz Dias das Mamães aí para todas as mamães de Vazante do mundo inteiro. E que Deus abençoe vocês grandemente essa vida especial e ela oferece toda a programação para todas as mamães que estão acompanhando o nosso grandioso Domingão Especial. 12 horas e 23 minutos agora na horinha do seu almoço, chegando essa moda aqui, ó. Vamos lá, só começando o Domingão Especial com a minha companhia. Hoje eu tô com o coração aconchegado, tô com o coração grande, tô com o coração cheio de amor para contribuir para vocês. Retribuir o carinho. Vamos para uma espetacular audiência hoje. Montanhesa junto com você.

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0: Esse ritmo saboroso e gostoso agora continuando aqui no nosso Domingão Especial, potência máxima de transmissão para você, conectado pela internet e também pela frequência do nosso rádio aqui na frequência 93.5. Mais mensagens aqui no nosso WhatsApp. O WhatsApp hoje está bombando, muita gente mandando mensagem, mandando as felicidades às pessoas próximas. Vamos aqui já verificando mais algumas audiências de participações. Daqui a pouco eu vou mandar aqui para vocês aí mais os áudios que estão chegando por aqui, tá? Daqui a pouquinho eu vou atender vocês. Aguentem aí só um bocadinho aí que já já a gente volta aí com as participações e os áudios. Deixa eu mandar um abraço aqui para hoje umas pessoas que estão fazendo aniversário. Estou só visitando aqui já a minha lista do Facebook, já para homenagear aqui todas essas pessoas hoje que estão completando mais uma idade nova nessa semana, né? Finalizando mais uma semana, primeira semana do mês de maio, que está chegando agora, os primeiros 10 dias, né, do mês de maio. Já movimentou aí, a gente está abrindo aqui, fechando a primeira semana, iniciando a segunda semana do mês de maio. Agora aqui um abraço especialmente aqui para Erli Tolentino, minha prima primeira, mas também é minha madrinha, minha dindinha aí de consagração. Também parabéns a Camila Cássia Santos e a Giovana Cunha e a Adriane Pereira e todos os outros. Parabéns a vocês e felicidades, e que Nossa Senhora da Lapa e nosso Deus amado os proteja, os ilumine e muita prosperidade para a vida de vocês.
1: Parabéns, parabéns, parabéns para você. Feliz aniversário.
0: Bora agora de chicote de luxo. Vamos assim, ó.
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0: Arraste tudinho que tá aí, porque hoje a sua playlist é 93.5 e bora dançar!
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11: Se joga, domingão especial, finalzinho de semana, já tá acabando o final de semana, agora o pessoal tá aí, mostra mais amanhã, segunda-feira, mas é início de semana sim, a vida é desse jeito, chega sexta-feira, chega sábado, chega domingo e o povo já começa, lá tá iniciando a semana de novo, mas a vida é desse jeito. Pessoal, atenção para essa utilidade pública, desaparecido e ajude a

0: Encontrar o cafezinho, que é o nome é café do gatinho aqui. Ele foi visto pela última vez aí lá na rua Augusto Gomes, do bairro da Cidade Nova 2. Está com uma coleirinha amarela, com partes brilhantes, tá bom? E as características dele é o seguinte, viu? Ele tem a pelagem marrom escuro, com o focinho, as orelhas e as patas e as caudas mais escuras. Olhos esverdeados, e ele possui um microchip na nuca, tá bom? Ele tem esse microchip aí para poder fazer a identificação dele. Por favor aí, se você tiver esse contato de informações vinculado a ele, você pode passar para o 349-9972-60... Aqui, na verdade, é 349-97-2602-34, pelo que tá aqui. É isso? É, tá certo, é isso aqui mesmo. 349-97-2602-34, você vai falar aí com o proprietário dele aí, que é o Gabriel Pereira, tá bom? O Gabriel tá desesperado procurando ele, que ele sumiu mais ou menos já há 14 dias, há 13 dias, né? Aí amanhã faz 14 dias aí nessa perda tão especial, porque quando a gente perde um animalzinho, a gente fica com o coração totalmente um pouco entristecido. A gente faz o possível para encontrar, tá bom? Aí durante a semana a gente vai lembrando também sobre o paradeiro deles, anunciando para saber se a gente consegue estar ajudando aí nessa busca especial. Aqui comigo agora é Eli Garcia, boa tarde. Fala aí, Guarão, com a gente, garoto.
1: Fala comigo, Vitor Gabriel. Manda pra nós um modão aí, Vitor. Estamos aqui na Mata dos Paulistas, eu, a Lisânia, minha esposa, minha cunhada Lília e o Davi, meu irmão. Manda pra nós aí um modão caprichado aí, em memória do Badalão, Engenho de Pau.
0: Deixa comigo, vamos tocar aí, ó. Agora eu vou mandar a versão nova dele, que ele cantou com o Cleides, né? Ele gravou também uma versão mais nova aí, que foi recentemente 2023, tem um bom tempo aí. E a gente coloca aqui ao vivo, aqui agora, dentro da nossa audiência. Mais mensagem para as mamães, aqui continuando, obrigado pela participação de vocês. Augusto, boa tarde.
2: Boa tarde, Vitor. Tudo bom? Aqui é o Augusto. Tô passando para mandar um abraço pro Roberto, minha sogra, feliz Dia das Mães para ela, e para a Robertinha, que está aqui na chácara do Roberto, mecânico, né? E mandando um abraço para eles. E um pedido especial aí do Roberto, ele estava querendo escutar a música das irmãs dele, da Cida e da Edna Moreira. Se você puder passar uma música delas para nós, eu te agradeço. E quero mandar também os parabéns para a Robertinha, que amanhã é aniversário dela, né? Desejo tudo de bom, de melhor na vida dela. Ela é uma pessoa que merece, eu amo muito ela, viu? Um grande abraço, tá na Montanhesa, tá beleza.
0: Obrigado, viu? Sucesso para vocês aí, desde já felicidades para ela, todo o sucesso do mundo, prosperidade, muita saúde e muita paz. Faça assim como eles, pegue o seu WhatsApp, mande mensagem de texto pra gente, tanto áudio de até 30 segundos, aqui dentro do Domingão Especial. Telefone aqui, vai estar liberado agora, vou atender os demais ouvintes que estão ligando das regiões rurais aí, da cidade também, aqui anotando participação de vocês. Meio-dia e 55, Cleides Nunes e Badalão, Engenho de Pau, daqui a pouco Edna e Cida Moreira. A deusa divina.
3: E é com enorme prazer que eu tô aqui pra cantar essa música com meu amigo Badalão.
4: É isso aí, meu amigo Curite. Eu também fico muito agradecido, viu, de receber seu convite pra cantar comigo. Vamos deixar de recordação. Muito obrigado a todos.

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Estamos de volta agora na segunda hora aqui do Domingão Especial, 1h06 aqui para você na sua tarde de domingo, dia 10 de maio, Dia das Mamães. E passando aqui na oportunidade pelos calendários, hoje é o dia do guia de turismo. Desde já, parabéns a todos os guias de turismo de nosso Brasil afora. Hoje é o dia de homenagear vocês e é o dia de homenagear também as cozinheiras. Gente, que saudade daquela época que eu estudava lá na Escola Municipal Antero Candinho. Ali eram umas cantineiras e umas cozinheiras que fazia com tanto amor e paixão aquele lanche daquele horário apropriado. Estudei tanto na parte da tarde, o recreio era na hora das 15 horas. Depois estudei na parte da manhã, que eu solicitei a transferência para minha mãe para a parte da manhã. E o lanche, ele era por volta de 9 horas da manhã, 9h05, e finalizava às 9h30. Pensa com tanto carinho que aquelas cantineiras faziam. Nossa, gente, é um amor incondicional. Então, desde já, parabéns a vocês, muitíssimo obrigado, tá bom? E a gente celebra essa data, o profissional que se dedica para preparar as refeições deliciosas. Com a técnica e dedicação, os cozinheiros são responsáveis por fazer maravilhas gastronômicas da nossa cozinha. Cozinheiro pode atuar em restaurantes, hospitais, empresas ou em escolas, que aliás possuem uma data comemorativa.

0: livro exclusivas dele, ó. E é no próximo dia 30 de outubro, hein? É celebrado o dia do merendeiro escolar. Merendeiro e a merendeira, hein? Parabéns a todos os profissionais aí que trabalham nessa linha direta. E, gente, obrigado demais pelo carinho de vocês. Agora aqui, vindo participando, boa tarde lá pro pessoal na casa do Lucas. Eles estão lá, ele ligou pra mim aqui, mandando um abraço para a Águida, que é a mamãe, né? O José Roberto, o Carlos Roberto e o João Lucas. Obrigado pelo carinho de vocês. Eles solicitam aqui uma música de Renan e Raí, Chorei no Sinal. E no próximo bloco eu vou estar trazendo uma notícia de uma atualização de como que está o quadro de saúde do Raí. O Raí foi internado no hospital em Goiânia, teve que ser transferido para a capital devido a um quadro que ele foi colocado na UTI, e a gente vai trazer aqui um apanhadinho de algumas atualizações de como que está o quadro de saúde dele, se ele estabilizou, se ele está respondendo bem aos tratamentos, tá certo? Porque o quadro de primeira instância, ele era um quadro grave. Participando agora, Cidinha, boa tarde, vem para cá para os microfones da nossa 93.5. Boa tarde e seja muito bem-vinda.
1: Oi, boa tarde, tudo bem? Aqui é Cidinha Hipólito, da cidade Guarda-Amor. Gostaria de pedir uma música bem bonita, fala sobre as mães, oferecer principalmente para minha mãe, Dona Tereza, que hoje é dia das mães e é aniversário dela também. E oferecer também para a Geis, minha cunhada em Vazante, para a Leninha Hipólito, também aí na cidade de Vazante, para todas as minhas colegas, quem foi minhas vizinhas aí de Vazante, e para todas as mães aqui de Guarda-Amor, e para minhas filhas também, que já são mãe. E que seja assim, um dia especial para todo mundo. Obrigada.
0: Amém, que assim seja. Sua mensagem emocionando todas as mamães da audiência. Daqui a pouquinho, Amado Batista, mãe para você curtir. 1h09 na sua tarde, no Domingão Especial.

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0: Domingão Especial, agora 1h22 em pontinho pra você. Um abraço também pro Aldair, que está aqui participando com a gente, pedindo passagem. Fala com a gente, boa tarde.
4: Boa tarde, meu amigo Vitor. Aqui quem tá falando é o Aldair Fonseca Rodrigues, da Comunidade do Cerrado. Ô Vitor, eu gostaria de ouvir uma música com o Amado Batista. É, para todas as mães, mas principalmente para a mãe que é a Luzia.

0: minha irmã que está em Vazante, minha sobrinha que é mãe também, para minha namorada de Lazir, para Laiane, filha dela, para todas as mães, né? Aí você manda essa música para mim, fazendo favor, que eu estou almoçando aqui, eu gostaria de ouvir essa música. É, o nome dela é Mãe, é com o Amado Batista. Passa ele para mim, fazendo favor. Tá na montanhesa, tá beleza. Tchau, obrigado, meu amigo.
1: Um abraço para você, obrigado pela participação. Essa música de Mãe, na Amado Batista, eu toquei ela no módulo anterior. Vou te mandar na voz dele, Nossa Senhora Aparecida. Nossa Senhora Aparecida, padroeira do nosso Brasil afora. Mãe de todos os devotos dela. E Mãe de Nosso Senhor Jesus Cristo. A Mãe de Deus conhecida por todos nós. Que ela abençoe toda a sua família, principalmente a todos aí que estão próximo de você nesse dia tão especial, tá bom? Obrigado pelo carinho. Sucesso também aqui pro Valdimão lá do Taxi Dog Papa, tá aí participando com a gente. Muito obrigado pela sua interatividade, sucesso, tá bom? Ele manda uma mensagem aqui também para todas as mamães, desejando aí que Deus abençoe a cada uma delas. A Sirene está aqui participando, obrigado pela audiência, Sirene. Ela quer pedir a música de Sérgio Reis e oferecer para a mãe Joana e para todas as mães lá na Vila das Viúvas, aqui em Vazante, para quem estiver curtindo aí a nossa 93.5, que tá na montanhesa, tá beleza.

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3: Estamos de volta agora, 1h36 aqui, continuando atendendo todos os ouvintes aqui do WhatsApp, também das ligações via telefone fixo. A Ildete, ela manda mensagem para todas as mamães e primeiramente ela cumprimenta a Dona Maria, que é a sogra dela, a mãe aí, a Franciele e a de Lourdes. Obrigado pelo carinho, viu? E ela pede a música No Dia em Que Saí de Casa, com Zezé de Camargo e Luciano. Tá no pontinho aqui para tocar na sequência. Agora na vez é ela, Terezinha. Boa tarde.
4: Oi, boa tarde, meu amigo Vitor. Aqui é a Terezinha Milagre. Gostaria de pedir aquela música de Minha Mãe, Minha Heroína, com Agnaldo Timóteo. Ofereço para o Edmar, meu filho, e a Paula, sua namorada, para a Messi, minha amiga, para o Pedro Cabrito, meu marido, e para todas as mamães que estiver curtindo aí seu programa, principalmente para as lá da Escola Antero Candinho. Um abraço, muito obrigada.
3: Um abraço para você, obrigado pelo carinho. Aproveitando esse abraço que você mandou para a Escola Antero Candinho, quero estender todos os abraços também para todas as escolas aqui da nossa região. Tanto Pedro Pereira Guimarães, tanto o pessoal do Carolina Silva, que foi aonde eu pude estudar, participei bastante também do Pedro Pereira por algumas programações que meu tio também tinha na época que ele era professor por ali. Passei também pela escola uma oportunidade que eu pude visitar lá na JK, fui no Cândido Ilhô também em algumas oportunidades. Então abraçamos todas as escolas também do Distrito Rurais, todas as professoras e professores e todos aqueles voluntários que a Celice passa e também a mamãe de primeira viagem ou mamãe já de uma longa data. Obrigado a vocês, homenageando a mãe, não é só hoje, hein? Não é só dia 10, é todos os dias, é os 365 dias.

do ano que homenageamos as nossas mamães. A cada minuto, a cada milésimo, a cada segundo e a cada hora. 1h37, mais participações. Daqui a pouco eu estarei curtindo aqui com você, a sua audiência, participando na sua audiência especial pela 93.5. 1h38 agora, olha só que aconchegante essa moda aqui, ó. Zezé de Camargo e Luciano, uma das maiores duplas de todo o Brasil e do mundo de todos os tempos.

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1: Estamos por aqui na 93.5, 1 hora e 55 minutos, agora daqui a pouco rumo às 14 horas. E pessoal, quero convidar vocês, atenção aí torcedores aí desses dois times aqui, ó, do Atlético Mineiro e também do Botafogo, hein? Logo mais aqui às 16 horas, bola rolando com transmissão da Rede Itasat, parceria entre Itatiaia e a 93.5, vai ao ar hoje essa partida aqui com a transmissão exclusiva com narração sobre a proporção do rádio, tá bom? O narrador vai ser o Caixa, que vai estar narrando lá na Arena MRV. Esse jogo hoje é um jogo importante, partida válida pelo Campeonato Brasileiro, tá certo? A bola rola às 4 horas da tarde, o horário nobre, aqui no horário apropriado dos esportes. E tá faltando poucos dias para a Copa do Mundo, hein? Está chegando a hora. E vai ter aí um último amistoso, hein? Vai ter um último amistoso da seleção brasileira, se eu não me engano. A seleção, ela irá estar entrando em campo no Maracanã para ter aí justificamente o encerramento da participação da seleção para os jogos aqui no Brasil, tá bom? Então no dia 31 de maio aí vai ter aí os jogos da seleção brasileira, tá certo? Brasil joga nesse amistoso aí no dia 31 de maio no Maracanã contra o Panamá. E depois vem a convocação, né? A convocação da seleção. Já passar aqui também sobre a convocação da seleção brasileira. Aqui vai ser no dia, vamos aqui, tá aqui, quando que serão convocados? No dia 18 de maio aí vai ser a agenda para convocação no Museu do Amanhã, lá no Rio de Janeiro. O técnico Carlos Ancelotti, ele irá fazer o ciclo dos 57 jogadores aí que estarão aí sendo convocados, tá bom? Então aí a gente só aguarda nessa expectativa. 18 de maio vai dar aqui pela data na próxima segunda-feira, na outra semana, tá bom? Aí a gente fica aí alertando vocês. Mais participações agora por aqui. Deixa eu mandar um abraço aqui para o Eduardo Silva. Victor, boa tarde. Manda uma do Zezé. Aqui na casa da mãe dele, a Gilva, e para a esposa Clênia e para todas as mamães, e um abraço. Obrigado, Eduardo, aí pela audiência. Mais um áudio aqui agora, daqui a pouco estarei atendendo vocês. Um abraço também aí para a Nai. Eu vou mandar um abraço para você agora. Mande um alô para as mamães, Nai Nascimento. Tem a Edi também, a Ana Paula, Rosa Leila, Cristina e para todas as mamães. Obrigado pelo carinho, tá bom? Sucesso aí para você neste finalzinho de semana especial. O Nilo também passa por aqui. Ele cumprimenta aqui também as mamães aqui de toda a região, especialmente a mãe dele, a Sebastiana, a Rosângela Rosa e a Lívia lá no Carmo do Paranaíba, e aí a toda a comunidade Cerrado e São Brás. Obrigado pelo carinho. Vamos ouvindo aqui mais uma clássica de mãe. Daqui a pouco, aqui na pós-sequência, iremos curtir essa música especial. Agora quem canta, Mano Walter e Wesley Safadão, Tropecei.

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0: Ouvintes, agora a hora certinha com a gente, 2 horas e 11 minutos, aqui terceira hora aqui de audiência do nosso Domingão Especial. Participante comigo agora é ela, fala comigo, boa tarde.
1: Boa tarde, Vitor, Gabriel, aqui é a Paula. Gostaria de pedir a música Mãe Solteira com Nayara Azevedo e oferecer para todas as mães, principalmente aquelas que é mãe e pai, né? Quero oferecer para minha sogra Tereza Milagres, para a Mércia, especialmente para minha mãe, para todas as mamães do mundo inteiro. Obrigada. Tá na montanheza, tá beleza.
0: Um abraço para você, obrigado pelo carinho. Vou tocar na sequência para você, aqui da Nayara Azevedo. Ela também foi uma das cantoras de que homenageou aí a sua mamãe, fazendo aí essa música especial que tá trilhando aí por toda parte, né? O pessoal tá curtindo bastante. Obrigado, mamãe. Vamos curtir aqui também a participação de mais algumas pessoas. Obrigado pelo carinho de vocês. A interatividade está especial. Telefone tocando. WhatsApp 100% recheado de participações. Obrigado pelo carinho, tá certo? Daqui a pouquinho estamos de volta com muito mais. Não sai daí. Conectados também com a gente pelo público lá do nosso site. Nosso abraço a todos que estamos ouvindo pela frequência da internet. Bora curtir agora.

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2: Domingão Especial com a minha companhia, 12h24, Victor Gabriel levando a sua comunicação aqui, eu juntinho com você nesse finalzinho de semana, completando hoje a nossa participação dentro do final de semana seu, o primeiro final de semana aí completo de uma semana do mês de maio. A gente pode dizer que é o segundo domingo, porque domingo foi dia, especialmente aí dia 3, né? Então aí dia 3 no domingo passado, hoje dia 10, já tá completando 10 dias aí, completinhos logo mais do dia do mês de maio, hein? Agora um abraço também pro pessoal lá na casa do Geraldo Brás Germano. Obrigado pela audiência de vocês. Ele está lá, aqui, boa tarde, aqui é Geraldo Brás Germano, aqui do Bateiro. Ele quer uma moda boa pro pessoal curtir lá e ele vai dedicar pra esposa Fernanda e a filha Beatriz e pra todos os Germano lá em Lagamar. Obrigado pelo carinho, tá bom? Sucesso aí pra vocês, gente, só agradece.

0: modéstia, a sua interatividade. Agora um áudio aqui. Fala aí, boa tarde.
1: Alô, Vitor Gabriel, muito boa tarde, como você está? Olha, nós estamos aqui na presença, aqui na chácara do João Branco, juntamente com o Chorão, o João Branco, a Esteu, de William, a Regiane Lindomar, o Vicente Ameire, a Jaqueline, e aqui quem fala é o seu amigo Reginaldo, hein? Reginaldo. Manda uma moda pra nós aí, Lourenço e Lorival, três namoradas. Tá na montanhesa, tá beleza.
2: Uau!
0: Valeu, obrigado pelo carinho. Alô, Esteude. Alô, João Branco. Um abraço aí pra vocês, garotos. Obrigado pelo carinho. Amizade boa demais. Amizade dos meus papais, titios também. Uma galera bacana, uma galera, uma família nota mil, hein? Valeu, obrigado. Um abraço pra todo mundo aí. A gente sempre agradece toda a participação de vocês. Três namoradas. Na hora, a gente toca aqui pra vocês aqui na sequência, aqui dentro do nosso Domingão Especial, hein? Obrigado pela imagem que vocês mandaram aqui também pra gente. Galera bacana, tá lá curtindo a gente, descontraindo o finalzinho de semana. Vou mandar aqui uma moda ferroada pro povo lá dos Germanos, lá em Langamar. Vai aí nos bares da cidade, da voz de Rick Renner, e depois essa pedrada que vem aí de Lourenço e Lorival, as três namoradas. Deixa eu só verificar aqui. Aqui eu vou ter que fazer no próximo módulo mais uma utilidade pública. Mas vou relembrar aqui sobre a utilidade que eu fiz um pouco mais cedo. Sobre o gatinho que está perdido, tá bom? Esse gatinho pertence ao Gabriel Pereira. Ele contém as características de pelagem marrom escuro, com o focinho também, as orelhas e patas e caudas mais escuras. E os olhos são esverdeados, então ele possui um microchip na nuca, tá bom? Você pode passar qualquer informação aí, se você souber desse gatinho, aí para o telefone 349-9726-0234. O nome dele é Café, tem um aninho de idade e foi visto pela última vez na rua Augusto Gomes, bairro Nova, bairro aqui da cidade Nova 2, aqui na cidade de Vazante, tá bom?

Ouvintes, amados e queridos, 12h31 agora, e dia 16 de maio, às 9 horas da noite, no palco Fórum em Patos de Minas, Fê na Praça, tem eles, os irmãos Lourenço e Lorival.

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0: Ouvi 10 horas certinho, agora 2h38 aqui na sua tarde de Domingão Especial. Atenção para essa utilidade pública. Está desaparecido do início da tarde deste domingo, das proximidades da Clínica Vitality, o garoto Davi Lucas. O Davi Lucas é neto da Terezinha, sócia proprietária do Colégio César. A família está desesperadamente à procura do garoto e pede ajuda a todos enviando as informações para a Rádio Montanhês FM. Ou com a Ediene Guimarães no 34 9 91 17 21 71, tá bom? A família está desesperada, então vamos aí entrar em corrente para estar auxiliando nesse momento tão aí um pouco conturbado também para a família. Durante toda a nossa programação, a gente vai mantendo aí todas as informações possíveis que aqui a gente for recebendo. Estaremos fazendo também essa utilidade em toda a nossa audiência na sequência da tarde, tá certo? Aqui, vamos lá, seguindo agora com participações, movimentando aqui, Júnia, boa tarde.
1: Boa tarde, Vitor Gabriel. O Gogô, Vitor Gabriel. Quero oferecer uma música para minha mãe, do Tunico Tinoco, qualquer um que estiver aí, feliz dia das mães, né? Qualquer um do Tunico Tinoco aí para ela. Não pude ir lá hoje não, mas oferecer para dona Zamira, né? E para todas as mães desse Brasil, né? Todas que estiver ouvindo, né? Principalmente para mim, para minha filha Tainara, para minha irmã Jussara, para todas as mães do Brasil. Tunico Tinoco, que ela gosta demais, ela é fã do Tunico Tinoco. É das antigas, mas oferece aí para ela. Ela está lá na casa dela agora. Para todo mundo. Tchau, um abraço. E mando lá no Laganá também, lá no bar do Baiano. Todo mundo que estiver ouvindo lá. A Júlia que tá mandando. Falou, amigão.
0: Obrigado pelo carinho, viu? Sucesso pra você. A gente agradece toda a sua interatividade. Sua mamãe ainda tá lá, né? Sintonizadinha, conectada aqui dentro do nosso Domingão Especial. Mais mensagem chegando por aqui. Daqui a pouquinho eu atendo a Andréia, que tá mandando aqui mensagem pra gente. Aqui eu vou estar mandando agora essa música. Tem essa aqui, ó, Estrada da Vida. Vamos mandar essa música aqui pra ela. E obrigado pela audiência de vocês. Daqui a pouquinho, reta final aqui do nosso Domingão Especial com a minha participação.

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1: Ouvintes, a hora certinha agora, 2h52, finalzinho de programação. Obrigado pelo carinho de vocês. Me despeço de mais um saboroso programa. Pra mim é um privilégio. E quero totalmente agradecer a Deus por estar aqui à frente de mais um Domingão Especial. E a gente completando mais um programa concluído com sucesso. Obrigado a todos os fãs do meu trabalho, a todos os ouvintes que me recebem em todas as nossas audiências, comandada por mim, dentro da sua casa, na sua fazenda, na sua chácara e no seu sítio, tá certo? Um abraço pra vocês, obrigado, ter o carinho, e a gente vai continuando aqui a nossa sequência. Acabamos de receber aqui as informações de que o rapaz foi encontrado, então obrigado de forma aqui em agradecimento em todo o nome da família, a todos que foram aí contribuintes de linha direta para encontrar esse grandioso garoto aí que tinha desaparecido um pouco mais cedo, tá certo? A proporção da tarde aqui, tá? O Davi Luca aí nessa proporção. Obrigado e a todos que participaram, que Deus abençoe vocês. Continuando aqui para finalizar minha audiência de hoje, quero abraçar aqui a nossa grandiosa ouvinte Rafaela. Ela pede para curtir Boi Soberano e vai mandar essa música lá pro Juninho do Ailon e a Priscila, que estão trabalhando lá na fazenda dos Davi. E um ótimo dia para eles e feliz Dia das Mães também para Priscila. Obrigado pelo carinho, viu, Rafaela? Tudo de bom para você. Na sequência,

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Minutinhos, 3:03, nós estamos dando sequência ao seu Domingão Especial, hoje dia 10, né? É 10 de maio de 2026, Dia das Mães, tá bom? Ah, claro que a emissora é sempre com a programação aberta e hoje muito mais, tá? Ainda mais hoje, dia delas, Dia das Mães. Então, parabéns a todas elas, parabéns e mamãe, mamães e tudo de bom, tá? E já aproveitar logo no inicinho aqui da programação, tá, do nosso programa, tá? É dizer que a gente enviou aqui para o Vitor Gabriel, mais cedo um pouquinho, a utilidade pública, de certa forma, né? Inclusive com muita urgência, né? Que estava desaparecida, né? Desaparecido, né? O garotinho Davi Lucas, o Davi Lucas, né? Que é neto aí da Terezinha, sócia proprietária do Colégio César, né? Ele que é filho aí do PP, ou seja, a Diene, né? Diene, inclusive, aí, é vovó dele, mas o garotinho foi encontrado, né? Deu uma escapulidinha ali da família, procurou um local para brincar, né? Tava lá nos brinquedos ali no bairro Novo Horizonte, mas já foi encontrado novamente, viu? Já foi encontrado, já está com a família voltou a sorrir e a família agradece a todo mundo aí que colaborou, tá bom? Então tudo normal lá, graças a Deus, não é mesmo? 3:04, eu sou Eldi Silva, quero te fazer companhia até às 3:45, tá certo? Porque de lá pra frente, aí tem o futebol, tem Atlético e Botafogo pelo Campeonato Brasileiro. Pra abrir, Amado Batista, Mãe. Oi, boa tarde, 3:05.

Na 93, nós ouvimos aí, Gino e Geno, mensagem à mamãe, viu? Também Amado Batista, mãe, a gente vai tentar fazer aqui até as 3h45, somente com músicas de mães, tá certo? Beleza? Então tá muito bom, pequeno intervalo, na volta a gente vai atender aqui já mais algumas participações, viu, que vão participar e fazer aqui oferecimentos. 3 horas e 11 minutos.

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6: Oi, boa tarde. 3:12, viu? Bom dia, bom dia. Aliás, bom dia. Boa tarde, né? Boa tarde. Aí é o Juninho. Alô, Juninho Duane, viu? Boa tarde pra você, né? Também a Priscila e toda a galera, viu? Na Fazenda Davi, ou a turma aí nos Davi, muito obrigado, viu? É o Juninho, a Priscila, e eles mandam aí, viu, a música Retrato de Mãe para todas as mães, né? Para a sua mãe, né? Também a mãe da Priscila, enfim, todas as mães aí da região toda e a galera aí, deu a turma aí, portanto, o Juninho, certo? Boa tarde, 3:13.

0: Na 93, e você e as participações às 3 horas e 20 minutinhos, 3h20, mais pedidos. Oi, boa tarde, meu amigo. Gostaria de pedir a música Igrejinha Azul, com Fidume Jack, Mato Grosso e Matias, e oferecer para minha mãe Zilda Castro e minha avó Helena. Desejo feliz Dia das Mães a todas as mamães. Ótima programação, parabéns. Obrigado, Renato Castro, viu? Alô, Renato Castro, boa tarde para você. Muito obrigado, viu, pela participação aqui no nosso programa, o Domingão Especial. A sua pedida sai agora, certinho? Então tá muito bom. 3 horas e 19 minutos.
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0: Igrejinha Azul, Fidumajaca em Mato Grosso e Matias, 3 horas e 23 minutinhos. Mais gente para participar, para indicar, homenagear. Opa, fala com a gente.
1: Fala, meu amigo Eldo Silva.
0: Opa!
1: Só o ouro.
0: Só o ouro, graças a Deus.
1: Godoro. Eldo, eu tô aqui na casa do meu enteado, aqui com a família, curtindo o Dia das Mães. Nós foi lá no Claro, fez um amistoso, ganhamos de 3-2, foi um jogão. Tem que agradecer o Aleph, que foi só sucesso, que não teve pancadaria, não arrumou juiz particular lá e tal, e deu tudo certo. Mas foi só maravilha. Então eu queria que você passasse uma música daquelas divinas para nós, sabe? Assim, e todas as mães, né, desse nosso município de Vazante e tudo, que dá aquele parabenzão para elas e todo o Brasil, né? Passa aí, Pássaro Sem Ninho, que eu lembro demais do meu amigo Félix Carvalho. Falou, meu irmão? Um abraço e tá na montanhesa, tá beleza.
0: Então valeu, obrigado, viu, o Ronan Tavares. Ele quer Pássaro Sem Ninho com Félix Carvalho? Ah, tá, então é isso, né? Pássaro Sem Ninho com Félix Carvalho, né? É aqui na programação do nosso programa, o Domingão Especial, viu? Beleza? Ah, então tá muito bom. Vai então com ele, com o André Andrade, beleza? Forte abraço, obrigado, boa tarde. 3h25, parabéns pela vitória lá no Claro, viu, Ronan?

obrigado, viu, Neiluz, pela sua participação, viu? Também a Zilda, né, a sua irmã aí que tá te auxiliando, né, a dona Helena, as mães da família e toda, tá bom? Forte abraço, obrigado, boa tarde, parabéns pelo dia. 3h30.

0: Sonho de Amor com a gente na programação da 93, viu? É Zezé de Camargo e Luciano. Tem mais ouvintes para falar comigo, hein? Boa tarde.
1: Aô, Aldo Silva, passa para mim, passa aquele modão. E fala da mãe, dessas mães que gestam com muita dedicação. O filho cresce, mas não diminui a preocupação. Manda essas modas para todas as mães do Brasil que tá fazendo sua comemoração.
0: Eita.
1: Um abraço do Matheus Goiadeiro, uma pequena homenagem para todas essas mães do Brasil, para não esquecer de nenhuma nesse verso de passagem. Manda um abraço especial para minha mãe Silésia, meu irmão Maico, meu pai Marcos José e todas as mães desse Brasil. Aqui vai uma singela homenagem do Matheus Goiadeiro, está na montanheza. Ah, beleza!
0: Ô, Matheus Boadeiro, falou bonito isso. É, o homem é bom no trem, viu? É, fez um verso bonitão do jeito dele lá e ficou muito bonito, tá? E a pedida? Colinho e Léo, 3h34.

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9: Oi, estamos de volta, 3h44, vamos aqui colocar aqui mais algumas participações. Eu tenho aqui o Utilidade

0: pública, uma pessoa dizendo que está aqui, na verdade que ela, acho que ela está colocando o nome aqui, tá? Está colocando aqui o seu nome, escreve o seu nome, por favor, você não disse o nome, tá, do áudio. Vamos colocar aqui o áudio no ar? É uma utilidade pública, uma pessoa que encontrou uma cadela pitbull. Fala com a gente, oi, boa tarde.
1: Opa, boa tarde, tudo bem? Queria falar com vocês a respeito de um pitbull. Eu encontrei um pitbull preto com um peitoral vermelho perdido ali na avenida abaixo do Minas Olímpico, aquela avenida, eu não sei qual é o nome da avenida, tem abaixo, segue para o hospital veterinário. Achei um pitbull perdido em frente à creche nessa avenida. Tava com sede, perdida mesmo, desorientada. Chamei ela e ela tá aqui comigo. Se vocês puderem postar aí, ver se o dono aparece. Ela tá comigo aqui na minha residência.
0: Tá certo. É o Biel, né? O Biel, ele mora na rua Augusto Gomes, número 37. Então, é o seguinte, viu? Ele encontrou aí uma cadela, né, da raça Pitbull. Segundo ele, que ela tá com sede, né? De certa forma, maltratada, abandonada na rua. Gente, ainda mais a raça, hein? Pitbull nas ruas, solto. Rapaz, o que está acontecendo com o povo? O que está acontecendo com a população? Meu Deus, hein? Então, o seguinte, o telefone dele é o 34-997-26-0234. 34-997-26-0634. Ele passou aí já as características. Quem for o tutor dessa cadela, ligar ou então ir lá na rua Augusto Gomes 37 e buscar o mais rápido possível. Obrigado a ele pela utilidade, viu? 3h46, já já tem o futebol, tá bom? A gente vai então fazer aqui a última participação para rodar a música e liberar para o futebol, tá? Já já tem aí Atlético Mineiro e Botafogo pelo Campeonato Brasileiro. Viu? Hoje o Hulk despedindo, né? Tá acontecendo agora lá na Arena MRV a despedida aí do Hulk, que já foi para o Fluminense. Para fechar então o último áudio, cadê você? Fala comigo, Zilda.
2: Boa tarde, meu amigo Elde Silva. Gostaria de ouvir a música Caminheiro com o Milionário e José Rico e oferecer para minha mãezinha Helena e agradecer a você pelo carinho que você tem com meu irmão Ney Lúcio. Muito obrigado, um abraço, tá?
0: Outro obrigado, viu, Zilda Castro, viu, pela sua participação. Ney Lúcio é amigo nosso, né, desde décadas de 80, né, Ney? Abração para você e toda a sua família. Bom, muito obrigada a família toda aí pela participação aqui junto ao nosso programa Domingão Especial, certo? Gente, parabéns a todas as mães, a minha mamãe Terezinha, a minha esposa Sudeli, né? Enfim, todas as mães aí que estão ouvindo a gente, Vazante, Minas, Brasil, mundo. Parabéns, saúde a vocês, certinho? Venha o futebol e eu volto amanhã a partir de 5 da matina com o programa Sinfonia Sertaneja aqui na Montaíza. Mais uma vez, informar, viu, que mais cedo foi feita aqui uma utilidade pública, tá, do desaparecimento de uma criança, tá? A criancinha que foi o Davi Luca, né? O Davi, que é filho aí do Pepe, né? Bisneto da dona Terezinha do César, mas ele foi encontrado logo de imediato e já está com a família, graças a Deus. Assim é muito bom, não é? Muito bom. Abraço a todos, boa tarde, bom futebol e até amanhã no Sinfonia, porque tá na Montaíza, tá beleza?

0: 3,52.
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0: impacto. Tanto que o time do Botafogo foi lá, com todo mundo, com o treinador, para ouvir o que ele tinha de falar da mudança.
1: Atlético e Botafogo, bola rola em instantes, o Galo em campo, rodada 15 do Campeonato Brasileiro, também tem Remo e Palmeiras, se enfrentam às 4 horas da tarde lá no Mangueirão em Belém. Repeteco das escalações, a ficha do jogo aqui na Itatiaia, o Galo do técnico Eduardo Domingues, Cláudio Rezende.
2: Vamos lá, o Galo para esse grande jogo contra o Botafogo e com a mudança de última hora, Galo com Everson, Natanael e Ivan Roman, Júnior Alonso e Renan Lodi, Maicon, Tomás Pérez e Bernard Coelho, Alan Minda e Cassierra, é o galão da massa para cantar alto no Brasileirão.
1: 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Paulo Azeredo repete o Botafogo pra gente aí, Paulinho.
3: É o Botafogo com pré-eleção dentro de campo, hein? Neto, Matheus Ponte, Ferrarese, Barbosa e Alex Telles. Newton, Edenilson, Medina e Danilo. Matheus Martins e Arthur Cabral. É o fogão aqui hoje na Arena Pedro Abílio.
1: 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A bola vai rolar. A Itatiaia conta a história do jogo para você. Apita Ramon Abate Abel de Santa Catarina. Neuza Inês Bach de São Paulo e Henrique Ribeiro, também catarinense, são os assistentes. No VAR, Diego Pombo Lopes, o quarto árbitro, José Mendonça da Silva Júnior, que é da Federação do Paraná. O Galo contra a equipe do Botafogo, vai rolar a bola. Eu vou rolar a bola também para a transmissão do nosso caixa. Em 3 minutos, o Galo encarando o Botafogo aqui na Arena MRV. Galo à nossa direita, com seu uniforme preto e branco. À esquerda está o Botafogo. Tá tudo quase pronto. Só tá faltando você chegar. Só tá faltando você chegar para emocionar a massa rumo a mais uma vitória no Brasileirão. Dono do gol. Caixa.
4: Tá certo, obrigado Pedro Abílio, trazendo aí toda a sua empolgação, toda a sua animação, esquentando uma tarde que já tá muito gostosa, porque hoje é o dia delas, das mamães do meu querido Brasil. Um grande beijão especial para todas as mamães que ouvem a Itatiaia, e são muitas que nos acompanham diariamente na maior rádio do Brasil. Alô, Dora Mariana, é especial lá em Três Pontas, um beijão para ela, sempre ligadinha. Conversei com ela hoje, falou: meu filho, como é que tomou 2 gols lá no Uruguai em 5 minutos? Falei: pois é, Dona Mariana. Esse é o Galo, hoje nós vamos ganhar aqui. Um beijão para ela e para todas as mamães ligadas do futebol no rádio do Brasil. Vai rolar o melão, né? Vai rolar o melão. Vai começar a emoção do futebol pelo rádio. Estamos aí pro que der e vier. Pela fita crepe já tá aqui. Vamos pro nosso pit stop. Então, para que hoje não tenhamos notícias ruins aqui, eu já começo desde agora com você, Cláudio Rezende. Então, chama.

0: chama, chama, chama o gol do Galo aí, Rezende.
1: Vamos pro jogo, Cássio. Agora é grande duelo do Brasileirão. Muita história. Eu tô aqui pertinho do Everson. Primeiro tempo, vou secar o Botafogo. Paulo Azeredo empurra o Galo aí, Cássio.
0: Vambora, tudo pronto, vai começar o jogão, vai começar a emoção do futebol pelo rádio. Cláudio ali, em frente à galocura, para trazer todos os detalhes do jogão. Está trilhando a pita, o árbitro rola a bola, vamos pro jogão. É o galão da massa em campo. Aqui você que é mais importante nos ouvindo e trazendo toda a emoção do rádio, toda a emoção do YouTube. Apita o árbitro, começa o jogão. Bola solta lá atrás pro Everson, já tentou investida. O time do Botafogo, a bola já está com o paredão da massa que vai sair pro jogo e vai sair pro trabalho. E joga a bola para o primeiro ataque. Ele tenta ali na ponta direita, subindo para tentar da cabeçada. Barbosa já passa na bola, ela sai pela lateral, vai para o time do Atlético, bateu no setor direito, vai tomando posição o time do Galão da Massa para fazer a cobrança. Itatiaia, Belo Horizonte, a rádio do futebol em Minas, linha de frente do rádio esportivo e no YouTube esportivos do Brasil. Bola ali na ponta esquerda para o Bernardo, escapou ali o Galo, atenção, pintou o Galo na boca do gol, cruzou para trás, linda, caixa! Deu impedimento.
2: É isso, impedimento do Bernard. Impedimento do Bernard. Vai provar, né, Caixa? Também tem a televisão aí, vocês têm esse acesso. Uma jogada pela esquerda do Bernal, cruzamento rasteirinho, Minda, hein? Tá regulando, hein? Equatoriano tá regulando, começou pra cima. Vamos ver.
3: Impedido, impedido. Lance até fácil.
0: É, o árbitro dá o impedimento. Tava um pouquinho sim, ao meu ver aqui, mas essas linhas são tão malucas. A gente aguarda, né? A gente aguarda um pouquinho.
2: Confirmou.
0: Confirma. Confirmou o impedimento, portanto, Paulinho. Confirma, portanto, o impedimento. Vai sair pro jogo o time do Galo. Time do Botafogo aqui no seu campo de retaguarda. Que coisa, hein? Mas eu gostei da inteligência do Cassiera, não só o cruzamento do Bernard. Mas o Cassiera ali, ele viu que não dava para ele e deixou passar pro Minda. Se é o Rony, chutar lá na arquibancada. Gostei, gostei, Cassiera. A bola solta. Aqui pelo setor direito vai descer o Bergamo. Ataque a equipe do Atlético. Se defendendo neste momento, tentando aqui pelo setor direito. A bola vai saindo pela lateral. É lateral na ponta direita. Lateral a favor da equipe do Barbosa. Ele vai tomando posição. O Mateu Ponte para cobrar aqui pelo setor direito. Lateral para o time do Atlético fazendo a cobrança. Vai jogar bola na grande área. Descendo o Bragão, ataque o time do Fogão. Lateral batida, bola para Mateu Ponte. Chegou dentro da grande área, passando por todo mundo. Sobrou espirrada, bate, rebate, voltou. E fica dominada para a boca do gol. Everson faz grande defesa, ficou sentindo, hein? Ficou sentindo aqui o Arthur Cabral, ficou caído. E desce o Atlético, não quer parar o jogo, não. Vai embora o Bragão, ataque o time do Galo. Lá na direita, dominou o Cleide, vai para cima da marcação. Vai embora o Galo. Abertura de bola para o Cassiera. Ele faz o giro e traz para o Miolo. Boa bola ali. É pro jogador que era o Michael, abriu na esquerda, vem pro Lodi, cortou pro pé direito, bateu, explodiu na zaga, vai fora, escanteio. É escanteio. É escanteio, marca o árbitro. Galo quente, fermentelando, hein, Pedro?
2: Tá ligado, tá ligado, 220, hein? Atlético no 220 nesse início, aqui pela canhota agora o Lodi. A marcada ali, o Arthur Cabral tá voltando, reclamando alguma coisa. E o goleirão já caiu pra esfriar aqui, viu, Cacho? O Neto já caiu aqui no gramado pra ficar esfriando, tá sentindo dores lombares, segundo ele. O Alex Tedes falou, levanta aí, vamos pro jogo, vamos pro jogo. Mas o Neto tá caindo aqui porque, com menos aí de 5 minutos, o Atlético no 220, viu, Cacho? Informando o Sindec.
0: Demais o Galo, hein? Começa o Galo bem, Panzioi.
4: Bola rolando. Bola rolando, Caixa, o América em campo, Série B do Campeonato Brasileiro, Coelhão que é lanterna da competição. Bola rolando no Recife, nos aflitos, para América e Náutico, 1 minuto e meio do primeiro tempo, 0-0 é o placar. Transmissão na íntegra no YouTube com Enio Lima, Caixa.
0: Eu vou no escanteio aqui primeiro, tá certo. Olha.

0: Tirou na boca do gol, na segunda trave, a cabeçada vai entrando, pegou o goleiro Neto. Segura firme, Azeredo.
1: Jogadinha ensaiada, hein? Maicon, Bernardo Alonso. Quase, quase a bola direto nas mãos do Neto. 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
0: É o Galo. Demais, demais. O Galo no começo do jogo já fez, não valeu, tava um pouquinho impedido. O atacante Bernard tem bola aqui, campo de defesa, o time do Atlético para tentar a detira, é para o ataque, a bola metida ali na boca do gol, chegando pelo setor direito, a bola vai voltando e fica dominada agora no campo de defesa, rolada na direita, vai tentar descer o jogador que era o Cassierra, dominou, abriu para o Coelho para, prende, traz a bola para a perna esquerda, para Maico, ele cutuca a bola para Ivan Romão dominando pelo setor direito e rola a bola curtinha de novo para ele, Maicon dominando e vai tentar descida na direita, a bola fica pelo setor direito para Coelho toca para trás, dominada ainda pelo setor direito do time do Galo, tocando mais atrás, ainda vem para Ivan Romão domine, recua de longe a bola para o goleirão Everson. Começa quente o jogo em Panzi.
2: Começou quente, né, o gol anulado ali por pouco do Atlético, depois o Galo chegou com perigo com o Renan Lodi, na bola parada com o Alonso, Botafogo também com o Alex Telles, obrigando o Everson a fazer uma grande defesa, isso tudo em menos de 5 minutos. Começou quente, fervendo o jogo.
0: Começou bom demais o jogão do Galo, da massa de tiro aqui pro Botafogo. É no futebol, é no rádio, é no futebol, é na emoção. Bola solta na ponta direita pro Minda, dominou, cruzou, bateu no goleirão e vai fora. É lateral, olha o Minda chegando de novo.
1: Ah, de novo, cobrou rápido, quer pressa, tem pressa o Galo.
0: Curtinha, na direita domina o Galo, volta a bola para Coelho, ele para, ele prensa, ele gira a bola aqui para trás, vai para tentar de primeiro cruzamento, rolou mais atrás ainda, vem para levantamento de bola, atrás ainda para ele, Alonso recolheu, recebeu, tenta da caminhada, meteu no miolo, rolou pro Maicon, de ladinho, entrega a bola na direita, ela vai descer, ataque para o time do Atlético com a abertura na ponta direita, de novo para o Coelho, para o Minda, ele escapou lindo da marcação, acabou perdendo na sequência, ela volta na defesa, vai dominando o time do Botafogo para sair para o campo de ataque, atenção torcedor do Brasil, girando o time, o placar do futebol no relógio do Caixão, já tenho 7 minutos jogados, primeiro tempo, 7 jogados, 38 por jogar. Cassierra dominou, virou-se para o campo de ataque, lançou para o Bernard. Ele vai dominar na ponta esquerda, voltou para o Lodi. O Lodi vem. O Atlético com muita vontade nesse começo de jogo. Bola na segunda trave. É para o Cassierra na boca do gol. Afasta o zagueiro, corta, tirando o perigo na boca do gol. Natanael, Nata dominou, boa bola pro Coelho, ele tenta o passo, o Maicon desesperadamente abre os braços, que era mole, e rola a bola da direita para a esquerda, chegou para Alonso, abriu pro Lodi, vai cruzar na área, a zaga corta e tira o perigo lá de trás, afastando de qualquer forma, eu confirmo, passa você pela minha marca, 7 minutos e meio, primeiro tempo de partida, e o placar que até a marca, 0 para o Atlético, 0 também para o Botafogo.
3: Nos aflitos Recife, Série B do Campeonato Brasileiro, América em campo. Coelhão tá empatando, estamos com 5 do primeiro tempo e 0 Náutico, 0 América. 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
4: Jogo atrasado no Mangueirão, Remo e Palmeiras se enfrentam às 4.
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0: O Galo da Massa tentando descer, a bola fica com o Lodi. Ele vai procurar jogar ali pelo setor de meio para frente, gira a bola mais atrás, ela vai ficar dominada agora no campo de defesa para o time do Galão da Massa, que vai tentar descida. Abertura de bola aqui na esquerda para Alonso, Alonso domina, devolve ele para o seu companheiro, recebeu e volta, abre a bola na esquerda para Lodi. Lodi domina, recua ali atrás, ela vai ficar dominada no campo de defesa para a equipe do Everson. Dominou, tenta sair para o jogo, dá um bicudo, tira, afasta e joga a bola para Bernard. Bernard tentou dominar, vai pressão, o árbitro que não foi nada, vai descendo o Brigham, ataque tentando de novo a equipe do Botafogo, com 0 a 0 no placar do começo do jogo. O Botafogo vai tentando se arrumar aqui pelo setor direito, parando, prendendo e devolvendo a bola na direita ainda para Newton, procura agora ali para o Miolo, vai tentar com Medina, Medina domina, fica por ali querendo o bola do Danilo, ela é para setor esquerdo, dominada agora pelo Alex Telles, vai voltar por aqui, gira a bola no comando, vai ficar na ponta aqui para o Bernard, que vai tentar o domínio, houve um toque, mas o árbitro da lateral para o time do Atlético bater. 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

0: 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Chegamos a 10 minutos, primeiro tempo.
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0: 0K. Oi!
1: Fortes chuvas em Belém, campo alagado no Mangueirão, por isso Palmeiras e Remo ainda não começou e tá longe de bola rolar porque os funcionários estão com rodos, tirando a água do gramado do Mangueirão. Por enquanto, jogo das 4 da tarde ainda não tem previsão de começar, Caixa.
0: É, lá não começou ainda, tá certo. Dizendo aí o nosso Pedro Abílio no futebol e no Rádio Esportivo no Brasil. Na defesa, descendo o Bruguimar, ataque agora a equipe do Atlético, tentando descer mais uma vez a bola para Bernard, Bernard curtinha, pro Lodi, pro Mendes, escapou ali um pouquinho, não conseguiu pegar do outro lado. A bola foi saindo, a arbitragem está marcando. Bola aqui na defesa, vai sair jogando pro campo de defesa a equipe do Botafogo. Dominando ali no setor direito. Rolada a bola para trás. Vai chegar ali para o Barbosa. Barbosa tenta fazer a ofensiva. E gira a bola da esquerda para a direita. Ela chega para Danilo. Toca curtinho aqui no setor direito para Mateu Ponte. Ele domina, se manda, vai embora. Tenta passar pelo seu marcador. Dá um cube para cima do primeiro. E vai para cima do segundo. E curtinho agora para ele. Danilo dominou. A distribuição da direita para a esquerda. Para ninguém, Cláudio Rezende.
2: É, um toque muito forte, né? O Danilo pede até desculpas ali. Seria pro Alex Telles. Facilita pro Galo. Coelho tá aqui como ala pela direita. Deixa pro Natanael. 0 a 0 é Brasileirão na Itatiaia. 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
0: 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E a bola tá solta aqui, vencedor de meio campo, vai dominando, trabalhando bola aqui pelo Atlético para tentar descer, Bruno de ataque. Atenção, torcedor do Brasil, ali, vencedor de direita, lateral para o Galo bater. Pedindo passagem para fazer a cobrança. Lá no setor direito, o time do Atlético vai tentar descer. Lateral batido, a bola vai chegando ali para o Cacierra. Ah, ele deu a falta, Rezende. Para mim não foi não, hein?
2: É, eu também achei que não foi. O jogador do Botafogo valorizou e o árbitro caiu na dele, né? Camisa 5, Ferrarese.
0: Lá na direita, tentando descer, vai quebrar ataque de novo, a equipe do Botafogo vai tentar descer, a bola já foi pela linha de fundo, muito avançado ali, mas a gente narra a Copa Sul-Americana e narra o Brasileirão, a diferença de arbitragem é um negócio monstruoso, né? E a Libertadores também, essa falta aí, se o juiz que apitou lá no Cienciano, aí não ia dar nem aqui nem na China. E aí se juntar com a Champions League, né? Aí eles não dão nada, é 0,0 falta. Aqui qualquer encostãozinho, cai, sente, juizão valoriza, espera a câmera vir para ele ali, dá aquela aparecida na televisão. É difícil, é muita diferença. Da Sul-Americana principalmente, né? Ah, vamos lá. Bola solta aqui no campo de defesa. É o que temos para hoje. Bola solta aqui no campo de defesa. O time do Atlético vai tentar a descida. A bola para o Everson. Everson toca ali para o Cacierra. Brigou o Cacierra. Vem o juizão, manda seguir. E às vezes, quando eles querem deixar o jogo correr, eles arrumam o problema mais para frente, né? Porque eles não vão dando faltinha. E a hora que tem um gol, ah, não, mas teve uma faltinha lá atrás. Aí ele volta e complica toda a arbitragem. É difícil. Bora para trás. Vai sair jogando o time do Atlético ali no setor esquerdo. A bola vai ficar dominada pela equipe do Fogão. Descendo no setor esquerdo para Alex Telles. Tivemos aqui a despedida do Hulk. Que já faz parte da história do Atlético. E vai seguir a sua vida no Fluminense. Então vamos embora. Acho que podia dar 7 para a Laminda, hein? Tiro 2 ali, deixa só o 7 ali para a Laminda. A 7 agora tá vaga, né? Do Serginho Araújo, do Hulk. E a bola solta aqui pelo setor direito, vai descer o Branco, ataque a equipe do Botafogo. A bola na ponta direita para o Mateu Ponte. Ele domina, ele para, ele prende, ele gira ali. Mais atrás, dominando a bola, o time do Galo. Tentando agora aqui, pressionado pelo setor de meio campo. E apertou e roubou e tocou aqui pelo setor esquerdo. A bola para o Lodi. Lodi toca a bola. E vem para o Alonso, que joga a bola para o Gabriel Ataque. O Atlético já não tem aquela chegada inicial daqueles primeiros famosos 15 minutos. Estamos nele. 15 minutos agora. O Botafogo desce com perigo. Mal, errado. Voltou para o Cacierra. Lançou para o Mindo. Mindo na direita domina. E vai para cima da marcação. Tenta passar pelo seu marcador ainda ele. Procura espaço na ponta direita. Atrás para o Miolo, para o Maico. Ele dominou, abriu o clarão. Tocou na direita para ninguém. Ela sai pela lateral. Tem que ter calma aí na frente, hein, PH?
3: É, neurônio bateu ali cabeça, viu, do Michael?
2: O Mendes...

0: fez o passe para ele, estava sozinho inicialmente, depois chegou a marcação do Medina. E aí ele se confundiu todo, tocou errado, lateral para o Botafogo. 0-0, informando o Banco Mercantil.
1: 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A bola solta ali pelo setor esquerdo. E vai tentar descer, vai abrir ataque, tentativa de avanço. Ainda nada de jogo lá no jogo do Remo contra o time do Palmeiras.
2: É, tem ainda não.
1: Lá, né?
2: Tá lagado.
1: É. Chove todos os dias em Belém do Pará. Turma vai combinar de sair lá, Pedro Abílio? Combina assim, fala, você vai passar aqui em casa que hora? Antes ou depois da chuva?
0: É já isso aí. Passa. Morei lá, viu, Caixa?
1: É.
0: Lá é desse boa jeito, verdade. Meu filho. Morei lá. Lá depois da chuva mesmo, viu? Porque quando chove, chove com força mesmo.
1: Tá certo, ó. Experiência aí do nosso PH. Aqui a falta, o jogo tá parado. Vambora, vambora. Eu quero o jogo, eu quero bola na rede, eu quero a alegria da massa atleticana. 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
3: Ô, Caixa, o Natanael é o terceiro zagueiro pela direita. Quando o Tele sobe, o Coelho baixa para fechar uma linha de cinco. Nesse momento, não, ó. O Natanael foi lá marcar. Mas em muitos momentos o Atlético defende com linha de cinco, com o Natanael sendo zagueiro pela direita e o Coelho o ala. E o Minda mais centralizado, com o Bernard pela esquerda, o Coelho aberto na direita. É um desenho diferente, com funções diferentes desse Atlético hoje, mas é um bom início de jogo. Aliás, batendo 16 minutos, e um bom jogo de futebol até aqui na arena.
1: Tá certo, a bola aqui pelo setor direito vai descendo para o primeiro ataque aqui para o Atlético, vai tentar roubar aqui na ponta esquerda, brigando muito aqui, o Bernard, ele dá um rodo ali, Bernard fica bravo, sai esbravejando, calma Bernard, sem cartão, é, mas eu entendo o Bernard, viu, quase rasga a camisa do Bernard, quase rasgou a camisa do Bernard ali.
0: O Newton.
1: É, só que o juizão tava, o Bernard tava de costas pra ele e ele, olha lá, o Bernard fala com ele, fala, meu filho, vamos correr mais um pouquinho aí, ué. Parecendo, chegar mais perto do lance, foi agarrado o Bernard, juizinho já começa mal, hein. É para o primeiro ataque, vai tentar descer a equipe do Botafogo, vai subir o Alonso, bem o Alonso no jogo, tira mais uma por ali, vai voltar, espirrada, a bola fica, vem de novo o Maico agora, vai abrir na direita, vamos Coelho, ele chegou na bola, ele vai para cima da marcação, passou o Milner, e passou o Natanael da Nuneta, vai o Cassiano para dentro da grande área, pintou o gol, olha a bola viajando, curtinha demais, a bola do Natanael, Cassiano, olha ali, ele é bom de cabeça, hein? Ele não perdoa. Passa a zaga, joga a bola metade do campo, vem Natanael de novo para cortar de cabeça. 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Trabalho da prefeitura de BH, que não para. 17, eu tenho no meu relógio, 17 minutos jogados. Primeiro tempo de partida, 0 lá, 0 cá. Bola solta ali, Brugger, ataque, tenta descer aqui para o Atlético. Cabeçada defensiva de novo. E vem Ivan Roman, nova cabeçada. Volta a bola ali para o jogador que era Bernard, perde na sequência. Volta para Matheus Martins pelo setor esquerdo. Ele domina, ele para, ele prende, ele toca a bola mais atrás. Busca agora o 28, que é o Newton. Newton dominou, entregando mais atrás para Barbosa, o zagueiro encrenqueiro. Entrega aqui no setor direito, vai devolvendo a bola para o goleirão Neto, que sai para fazer a defesa. Ele sai jogando com a perna direita, joga a bola, campo de ataque. Errou, Botafogo no miolo. O Galo tem boa chance. Bernard dominou, caminhou. Opa! Chegou pro Minda. Uma entrada forte do Bernardo, ele deu vantagem, mas que vantagem que é essa? Fim de não, dominada na direita, rolada para trás, tá caindo o Bernardo, Ivan Roman toca a bola, e para, e prende, e gira lá na ponta direita, o Bernardo vai chegar ainda, tem que levantar o Bernardo. Ah, como é que ele dá uma vantagem dessa? Eu tô falando que ele é ruim. Eu tô falando que ele é péssimo. Ele deu uma vantagem com 8 jogadores do Botafogo lá atrás e o Minda e o Cassiera. Isso é vantagem aonde, PH?
0: É, e é o Apto que vai pra Copa, hein? É um dos que vai pra Copa aí, o Ramon Abate Abel. E ele tá conversando ali agora com o Bernard. Ele ficou, como se diz, chamando a atenção dele com ele rolando no chão e mandando ele levantar. Levanta, Bernard! Levanta, Bernard! Foi nada, Bernard! Levanta, Bernard! E agora o Matheus Martins vem ali

0: Tirou uma satisfação com o Renan Lodi, com o Bernard também. Foi ali xingar o Bernard Matheus Martins, o Arthur Cabral. A discussão tá no gramado ali. Dá a bola ao chão em favor do Atlético. Tinha o domínio o Atlético com o Coelho ali, viu, Caixa?
1: Ô, Caixa, mas... detalhe. Parece que ele não tinha dado a falta, né? Porque do jeito que ele ficou falando com o Bernard para levantar, porque não ia dar a falta de jeito nenhum.
2: Ele não deu e foi falta. Foi um pisão no pé do Bernard, que inclusive virou para fora. Foi uma falta claríssima que ele não marcou.
3: É, começa muito mal a arbitragem. Começa muito, eu já tinha detectado. Pô, é vantagem quando é uma vantagem, né? Dá a falta, ele não ia dar a falta. O problema dele é mais grave ainda. Ele achou que não foi nada. Agora ele dá a falta aqui no meu campo, vai se perdendo já o árbitro com pouco mais de 20 minutos. 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Tá deixando o pau cantar aí, né, gente?
1: Renan Lodi, lateral esquerdo, tá caído e agora... vai sendo levantado ali pelo Tomás Pérez, mas tomou uma pancada, né? Aquela pancada, mas recuperando aos poucos aí o Renan Lodi, lateral esquerdo do Atlético, 0-0 aqui na Arena MRV Caixa, informando o Banco Mercantil.
3: 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Bernard lá na ponta esquerda, opa, já pegou no braço aqui do zagueirão, hein? Não deu de novo. 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Ferrarese meteu o mãozão na bola aqui, fingiu que não veio. É lateral aqui no campo de defesa, vai sair jogando aqui pro Botafogo, 0-0 no jogão. 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Na noite, na tarde, de Dia das Mães, domingo bonito, no horário nobre do futebol. Caixa tá aqui com você, na maior audiência do rádio. Olha a bola para trás, vai chegar ali para o driblador, que é o Alex Telles. Pelo domínio pelo setor esquerdo, vai tentar passar da marcação, escapando da marcação. Girou na ponta esquerda, lançou, passa por todo mundo. E é recuado aqui atrás para o goleirão Everson, que sai para ficar com ela. E bate a bola curtinha, ela chega ali pelo setor direito para Michael. Michael devolve a bola para o Nata. O Natanael faz a volta, gira o corpo, abre a bola pelo setor esquerdo. Chega agora para o domínio do Alonso. Alonso dominou, recolheu, abriu pela ponta esquerda e procura agora no miolo. E vai voltando para o time do Atlético. Cassiera domina, ele faz o giro, ele sai da marcação, protege bem a bola. Cassiera faz o giro de bola na ponta direita, atenção pro Coelho, dominou na área, pro Minda, voltou, Cassiera vai fazer, Caixa,

0: no fundo do barbante. Uma jogada que ele mesmo começou. É gol do centroavantão. Ele protege bem a bola no meio campo. Abriu na direita. Coelho meio. Cruzamento na grande área pra ele.
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0: E levantar a massa atleticana. Espalhada em todo o Brasil e aqui na Arena MRV. Gol do Galo, Cassierna, ele já teve a calma de dominar, escolher o canto e mostrar que ele usa nove, que é bom de bola, e é do Galo para balançar as redes do Botafogo. Cassierna, bola pro fundo do barbante, caiu com ele, já era, é lá dentro, balançando as redes pro Galão da Massa, no gol da 0:40, no domingão de Dia das Mães, levanta, chacoalha, massa do Galo, é gol do Norte, é gol do centroavantão, PH!
2: Ele é Galalau, ele é centroavantão, mas tem recurso, hein? Mas tem recurso, começou tudo nos pés dele! Ele fez o giro, abriu pro Qued e falou: entrega aqui, meu filho. Dá pra mim, meu filho. Eu sou o centroavante. Eu sou o camisa 9. Que frieza, hein? Que frieza. Gelado, Cassierra. Gelado, Cassierra. Cassierra é só alegria.

0: sorri, a massa atleticana espalhada em todo o Brasil. Cassierra, 9, ele tem as costas agora. Para o Atlético, 0 para o Botafogo.
1: Segundo gol do Cassierra no Brasileirão, 18º do Galo.
2: Bola na área, minha Nossa Senhora, o Atlético atacado, tira de lá o Coelho de cabeça, afastando o perigo da boca do gol. E volta pro Botafogo, bola ali, bola lá na boca do gol, uma cabeçada, vai fora, Cláudio Rezende.
3: Pra fora, cruzamento aqui, bola passou à esquerda do goleiro Everson. Cassierra, Caixa, o homem tá gostando de fazer gol, é o 5º dele com a camisa do Galo desde quando chegou. E agora o Coelho tá sentindo ali e fica uma preocupação, né? Mas foi pancada, porque o Coelho ficou fora dos últimos jogos devido a uma lesão na panturrilha. Mas agora foi pancada. Já se recuperou o Coelho, a massa feliz da vida. Cassierra, Galo 1-0, informando o Sindeac.
2: E cabe mais, hein, Rezendão? 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
4: Aos poucos o Atlético vai aprendendo a jogar com centroavante de origem, né? Quantas vezes já nesse jogo de hoje o Cassierra já não fez esse pivô que ele fez no meio de campo que originou a jogada com o Coelho, né? Ele recebe de costas, ganha, não segura a bola, um, dois toques, já toca para quem tá mais próximo e vai para a área para receber o cruzamento. Agora achou o Coelho, deu sorte também, porque o cruzamento do Coelho teve uma sobra, um bate-rebate, e aí a frieza que o Paulo Zeredo citou, né? Cassierra pegou, dominou, olha o Galo.
2: Olha o Galo, atenção, Coelho, opa! É falta nele, é falta nele, é falta nele, é falta, marca o árbitro na ponta direita, o Galo chegando de novo. Ô, PH!
0: Chamou pra bailar, chamou para bailar ali o Alex Telles, o Coelho puxou pra esquerda, puxou pra direita, foi calçado, passaram o rodo nele. Amarelo, inclusive, anota aí, Caixa, amarelo para o camisa 13 do Botafogo, e o Coelho de novo sentindo dores ali. Olha, a panturrilha era esquerda, né? Ele tá colocando a mão, me parece que é no tornozelo. Ele caiu, tá desamarrando, olha lá, tá desamarrando a chuteira. O Coelho, nesse momento, departamento médico do Atlético, Rodrigo Barreiras, agora no gramado, vai ser atendido. O Coelho, tornozelo esquerdo, é falta perigosa. Eu diria, nem a um passo, a um pé da grande área, mais pro setor direito aqui de ataque do Atlético, e confirmando amarelo para Alex Telles, informando a Prefeitura de Nova Lima, o futuro mora aqui.
4: É, o Atlético tá aprendendo a jogar com centroavante, como eu disse. Agora vai ter que aprender a arrumar um novo batedor de falta. Agora o Atlético precisa arrumar alguém confiável para bater falta, porque nos últimos 5 anos contou com o melhor batedor de falta do futebol sul-americano, o Hulk. Agora vai ter que se reinventar na bola parada.
1: Olha o gol, Caixa.
2: Oi.
1: No campeonato espanhol, Barcelona com 20 minutos já está ganhando de 2-0 do Real Madrid, resultado que dá o título antecipado ao Barça.
2: Tá certo, é futebol pelo rádio, é futebol pelo YouTube, é futebol na emoção. 28 minutos, atenção, tomando posição para bater. Tira Maico, atenção, pezão esquerdo pro gol. Pegou o goleiro lá embaixo, no cantinho. Mas bateu bem, pegou bem na bola aí, hein, ô. Pega.
0: Maico e Lodi, mas quem pegou essa aí foi o Lodi. Pegou de canhotinha no canto. Quem sabe, né, Caixa? As de mais pertinho aí com o Lodi. Vai ter que arrumar alguém pra soltar o pé na bola de longe, viu, Caixa? 1-0 Galo, gol do 9, hein? Gol do centravantão, informando o Unimed BH.
2: É, não tem o Hulk mais. E o Scarpa não tá nem no banco, né? Foi baixa aí de última hora também no Atlético. Mas tá tentando o Lodi ali, o Marco esses dias bateu o pênalti bem. Tá bom, nós vamos com o que tem. E eu não acho que o que tem é ruim, não. É bom, o Galo tá jogando bola. Bola solta ali na direita, atenção, dominou.

0: para a turma dar uma caminhada e depois deu um passe legal e a bola fica para o Botafogo na defesa. E o giro, o time do placar do futebol, estamos passando pela metade do segundo tempo no domingo, dia das mães, 24 no meu relógio. E KTO informa o placar, 1 para o Atlético, 0 para o Botafogo.
1: Nos aflitos, vai dando Náutico, 3-0, Vinícius, Emerson e também o Enderson. Vinícius, o Enderson e Dodô. Lembrando que o terceiro gol da equipe do Náutico, um erro bizarro do goleiro Gustavo do América. Eu confirmo, 17, segundo tempo, 3 Náutico, 0 América.
0: Aquela bola alta, sempre perigosa na zaga do Galo. Agora erra o jogador do Botafogo, Matheus Ponte. E a bola pro Galo. Confere aí o giro do placar.
2: Campeonato Espanhol, Caixa, 20 minutos do segundo tempo. Segue Barcelona 2, Real Madrid 0. E lá no Mangueirão, times em campo. Protocolo de abertura do jogo das 4 da tarde, acontecendo às 5:30.
0: 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Mário. Eu tô no rádio, eu tô no YouTube, eu tô com as feras da Itatiaia. Obrigado pelo carinho da grande audiência. É para o programa de ataque, vai tentar descer a equipe do Atlético. Ela fica ali na metade do campo, tirando e jogando a bola para cima. Vai cair ali pelo setor de meio campo. Vem para tentar o domínio de bola ali. O Danilo, ele vai tentar passar pela marcação.
3: Ô, Cássio.
0: Oi.
3: Agora, com a entrada do Vitor Hugo, o Natanael virou a ala direita mesmo, viu? E o Cued foi lá pro lado esquerdo, com um triângulo no meio de campo ali, com o Maicon, com Alexander, Cissé, um Atlético com mais poder defensivo, mas não pode deixar de atacar também, né?
0: Tá certo. 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No meu relógio, 25 minutos jogados, segundo tempo de partida. É o Galão com a vitória nas mãos diante do Botafogo. E podendo, quem sabe, fazer mais um, mas garantindo essa vitória já será muito importante. A bola para a grande área, chegando ali o Alonso, vai lutando ali, ela vai ficando para o domínio do Lodi. O Lodi Romira vai sair para o jogo do campo de defesa, foi puxado pela camisa o jogador atleticano. É bola para o time do Galo bater do campo de defesa. 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
3: Só mais um detalhe: o Pérez agora é zagueiro. Está fazendo a função que o Natanael estava fazendo. Zagueiro pela direita, Vitor Hugo centralizado e o Alonso pela esquerda. Agora o Alonso não pode virar o centroavante do Botafogo, né? Foi quase.
0: Foi quase. Bola ali para o setor de meio campo, o Atlético vai tentar dar cabeçada com o Vitor Hugo, vai voltar a bola para o time do Atlético ali, levantar o pé demais na cabeça do Michael Marmetro, marque a bola no chão, vai sair jogando, jogando. O Galo para o campo de ataque, é futebol pelo rádio, é futebol pelo YouTube, é na emoção da Itatiaia, 26, quase 27 minutos jogados, pouco mais de 18 minutos para terminar o jogo, e o Galo conquistar uma grande vitória, vai caindo a noite aqui na Arena MRV, estamos com 5 horas e 33 minutos.
4: A mexer o Franklin Carvalho, Montoro e Marçal, me parece.
0: Já, portanto, Montoro, com certeza, e Marçal, possivelmente. Roubou o Galo, atenção, Cassiera, rolou para Alexander. Parou, por quê?
4: É quando o Cassiera conseguiu fazer ali o corte com o goleiro na jogada, ele ficou impedido, né? Ficou adiantado quase. Cassiera tá em cima aqui, que é o segundo.
0: E que é o segundo e vai fazer. Eu quero ver. Olha a bola na grande área, chegando pro time do Botafogo. Vai cortar aqui o Lodi, ele deixa a bola sair. Vai ganhando a lateral e vai sair jogando no seu campo de defesa. É o 10 e o 21.
4: É isso. Meio armador Montoro. Vem aí na equipe do Franklin Carvalho. E acho que vai ficar para daqui a pouco, viu, Caixa?
0: Lateral dominada ali pelo centro esquerdo, vai tentar descer o primeiro de ataque, aqui pelo Atlético, afasta a zaga, corta o perigo, joga a bola para a metade do campo. Ela volta pela situação de meia esquerda, dominada pelo Alex Teres, vai bater dali de fora da grande área, ajeitou na esquerda. Atenção aí, Atlético, olha o Matheus Martins, jogou na grande área, vai ter a bola batida. Há uma falta ali para cima do Lodi, o árbitro está marcando. Quem é o 21 e quem é o 10, por favor?
4: O 21 é o Marçal, vem aí Marçal. Tá entrando na equipe do Botafogo. O primeiro a sair é o camisa de número 28 do time do Botafogo. Aliás, tô vendo 28 ali não.
5: É ele mesmo, Newton?
4: É o Newton, né? Ele mesmo, 28.

0: o Newton e vai sair também o Alex Telles. Então, um lateral pelo outro e um volante saindo, entrando um jogador mais da armação. Montoro, 19 anos apenas, está em campo informando o Vale. 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
1: Tentando arrumar alguma coisa o Botafogo, hein, ô Panzi, para Supermercados BH.
2: É, tá perdendo o jogo. Agora coloca um jogador que eu acho muito promissor. Joga bola demais, que é o Montoro. Camisa 10, argentino, clássico. E ela tem que ficar de olho nele. Mas o jogo, por enquanto, está controlado, bem controlado.
1: Jogo por enquanto controlado e abertura de bola na ponta direita, mas chegando ali para fazer o domínio de bola, afastando ali o Nata, girando a bola para o Gabriel, ataque, ela vai saindo pela lateral, é futebol pelo rádio, é futebol pelo YouTube. Bola vai saindo aqui pela lateral, tava ali no Pérez, tirando a bola ali de trás. A lateral aqui no Gabriel defesa, vai sair jogando para o Gabriel, ataque, a equipe do Atlético. Lateral já batida, bola pelo setor esquerdo, bem para tentativa de cruzamento, vai levantar a bola na boca do gol. Tentativa de cruzamento, bola batendo na zaga, saindo linha de fundo, da escanteio, o PH.
3: Pegou o Natanael, Caixa, o cruzamento do Marçal, ele mesmo vai para a cobrança ali, 21 Marçal na bola. Tem que tirar essa bola daí, Caixa, 1-0 Galo informando, Banco Mercantil.
1: É lá na ponta esquerda, escanteio, a favor da equipe do Botafogo, vem bola para dentro da grande área, atenção, torcedor do Brasil, vai chuchu, verá o Galo na boca do gol. O Botafogo, digo, no cobrança de escanteio, a bola voltou, rebatida, ficou. Ela ali pro Danilo, ele tira a bola e faz o lançamento aqui na esquerda para cortar o Natanael. E volta a bola, entretanto, ainda para a equipe do Botafogo, para Montoro. Dominou e abriu na esquerda, olha o cruzamento, que bola perigosa, meu Deus, tira isso daí, vai saindo o goleiro Everson. Tranquilo para ficar com ela, Unimed BH, se não é urgência nem emergência, o cuidado começa no app, meia hora, segundo tempo de partida. 1-0, Cacierra fez pro galão da massa que está vencendo o jogo. E vai pro primeiro ataque na ponta direita, descendo o time do Atlético, a bola dominada aqui no setor direito, chegando pro Cici, ele deixa a bola pro Coelho, devolveu pro Cici, ele vai buscar a linha de fundo, recebe a falta, o árbitro marca, vai embora, é liso, é bom de bola o Cici Rezende.
4: É, e tem personalidade, vem pra cima. E o Alexander parou ele com a falta, a torcida gostou. Cici, aí o novo reforço do Galo, o homem veio lá de Guiné, da África, pro time sub-20 inicialmente, agora tá no principal do Galo, Cici, falta pela direita, Maicon vai ajeitar e vai jogar bola na área aqui, Caixa.
1: É bola pro time do Atlético, bater dentro da grande área, Maicon vai tomando posição, 31 minutos, eu já tenho, é bom de bola, inteligente o Cici. Ele consegue uma falta importante aqui no setor direito, vem todo mundo para dentro da grande área, o Galo da Massa pronto para fazer a segunda fatura do jogo, 31, quase 32, vai chuchu, verá dentro da grande área, 1-0 pro Galão, goleiro Neto preocupado, o Galo pode fazer o gol da vitória, o gol da tranquilidade, atenção, tomando posição, Maicon vai jogar na grande área, demora para fazer a cobrança, o juizão ajeitando a posição lá da defesa.
4: O Arthur Cabral tá sangrando, vai ter que sair do campo. O árbitro tá falando com ele, que tem que sair. Ele não tá querendo sair, agora vai saindo aí, ó. E o goleiro cai. E o goleiro cai pra dar tempo pro jogador voltar. Logicamente é isso.
2: Ah, mas aí a cara de pau é muito grande, né? Aí o Ramon abate Abel, tem que mandar ele levantar, senão vai dar um cartão amarelo. O goleiro não tinha nada. Aí o jogador vai sair porque tá sangrando, de repente ele cai. Assim, cara, a gente fala muito de arbitragem. Mas o jogador brasileiro também, ele é muito patife, tem hora, né? Irrita, incomoda e atrapalha demais a arbitragem. Pelo amor de Deus, mas que cara de pau do goleiro. Aí o árbitro não pode fazer nada, né? Porque o goleiro no chão.
1: É, mas eu acho que ele não pode voltar. Já foi tirar a camisa aqui, aí ele cai e fica se contorcendo ali, né? É bom também, bicho. Eles devem estar achando que eles estão ganhando o jogo, mas eles não estão vendo o placar, não. O Galo que está na frente. Mandou sair de novo, vai bater a falta sem ele, lógico.
4: É, o Arthur tá falando isso pro goleiro e pros jogadores do Botafogo, Caixa. Não adianta o Arthur querendo voltar, que no lance agora, de falta, ele vai estar fora. Ele vai voltar só depois.
3: É, isso é anti-fair play, gente. Anti-fair play, não existe isso. É como disse o Du, é patifaria.
5: Como
0: começou no Mangueirão, Remo e Palmeiras. Jogo das 4 da tarde que atrasou por conta do alagamento do gramado, fortes chuvas em Belém, 0-0.
1: É falta para o time do Atlético fazer a cobrança, 33 minutos, só esse lance aí, 2 minutos.

0: Atenção, tomando posição para fazer a cobrança. Lá vai Maicon, tomando posição para levantar essa bola na boca do gol. O Galo para fazer o segundo. Eu acredito, eu confio, eu quero. Atenção, Maicon. Zagueirão manda pro mato, escanteio pro time do Galo, Rezende.
1: É, chegou ali no primeiro pau para mandar pela linha de fundo o Kadir, junto com Cassierra. Tava ali. Escanteio agora. Maicon, ele mesmo bate.
0: Maicon, lá na ponta direita, tomando escanteio para jogar essa bola dentro da grande área. Atenção, torcedor do Brasil, ele vai mandar a bola na boca do gol. Vai Chuchu Vera na boca do Botija. Atenção, tomando posição, Maicon. Vai pro levantamento, perna esquerda, o desvio para fora do gol. Pela linha de fundo, Rezende.
1: Cassierra, ele apareceu no primeiro pau, desviou, segundo árbitro, último toque. Foi dele mesmo. E agora mais uma mexida aí no Botafogo, Pedro Abílio.
2: Mais uma mexida. Vem aí, camisa de número 14, sai o 11. 14 é o Jordan Barreira. Barreira, número 14, sai Matheus Martins com a 11. E a informação, viu, Caixa? Um minuto de jogo, Alef Manga. Remo 1, Palmeiras 0.
0: Tá certo, a informação, portanto, gol. É dele, do Pedro Abílio, no Rádio do Brasil. Oi!
3: Mais um vira goleada, é o quarto do Náutico. Vinícius marca o segundo, Náutico 4, 4 América 0, 28, segundo tempo para os aflitos. 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
0: Tá certo, Belo Horizonte, Prefeitura do Povo, aqui o trabalho não para. 35 minutos, segundo tempo de partida, Nova Lima em destaque na cidade, em qualidade de vida no Brasil. 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É bola no campo de defesa, o Atlético vai saindo para o jogo, meus amigos do Brasil. 35 minutos eu já tenho. Vamos caminhando para 36 da etapa de complemento. 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Tomando posição, Emerson. Ele vai sair para o jogo com o pezão direito. Vai jogar a bola para o Gabriel. Ataque. Atenção, torcedor do Brasil. Emerson manda a bola para o Gabriel. Ataque. Vai buscar alguém ali na frente. Zagueiro cortando de cabeça. Voltou para Cici. Nova cabeçada. Vem o Cassierra também. Vem ali o Danilo para cortar. Ela vai voltar para o time do Atlético. Lodi procura espaço lá na ponta esquerda. Ainda o Lodi trazendo a bola para trás. Trazendo a bola para o Miolo. Vai recuar de longe para o goleiro Emerson. Lá na esquerda, o Emerson vai ter que dar bico. Ele tira de qualquer forma, joga no miolo, vem para Alexander, ele tenta por ali, ela vai voltar, tava voltando no impedimento. 37, o Sandra Benicadir, girando o tempo e o placar do futebol no meu relógio. 36 jogados agora. KTO informa o placar, 1 para o Atlético, 0 para o Botafogo.
3: Dos aflitos, vai dando goleada, vai dando Náutico. Coelhão que segue na lanterna da Série B, Náutico 4, América 0, 29, agora 30 do segundo tempo, Náutico 4, Coelhão 0.
2: 30 do segundo tempo no Campeonato Espanhol, Barcelona segue batendo o Real Madrid por 2 a 0. 4 da etapa inicial em Belém, Remo 1, Palmeiras 0.
0: Para acabar, falta pouco para a vitória do Galo, é no Brasileirão, é o elevador subindo, Cicê domina pelo setor de meio campo, toca a bola para Alexander, devolve para Cicê lá na esquerda, agora para o Lodi passa para o seu marcador, vai tentando sair, mas o Botafogo vai dando falhas lá atrás, o Atlético vai tentar achar esse espaço, a bola para Cicê, ele domina, curtinha para o Maicon, Cicê, movimenta a bola, faz a abertura de bola aqui pelo setor esquerdo, devolveu para Cicê, ele domina, ele tem espaço, ele tenta o passe apertado ali, ele perdeu e volta a bola para o Cassierra. Ele dominou, ele vem para frente. Atenção, olha a abertura de bola na esquerda para o Coelho. Tem o Cassierra, o Lodi não passou, fica fechado ali o Botafogo. O Atlético tenta abertura de bola na esquerda para o Coelho. Cicê vem para dentro da grande área. O jogador Cassierra faz a finta ali, o Coelho, e ganha o escanteio. É escanteio. É escanteio, então chama o gol do Galo aí, Rezende.
1: Quem sabe agora sai o gol da tranquilidade pro Galo. Coelho veio pra cima aqui, o Ferrarese ficou sem rumo, hein? Mandou pela linha de fundo, escanteio, Maicon, pro gol da tranquilidade, Caixa.
0: É lá na ponta esquerda, Maicon tomou posição, todo mundo dentro da grande área, tem Vitor Hugo agora também, ele é bom de cabeça. Atenção, torcedor do Brasil, vem pra cobrança do escanteio. A bola na área, subiu, desvio, Coelho dominou,

0: a bola na grande área, o goleirão para fazer a defesa. E vai recuperar, hein? Coelho, opa! Meteu mãozão na bola ali. Cai o Coelho e é falta pro Galo, Rezende.
1: É, tocou no braço do Marçal. É, e o Coelho colocou ali a mão no rosto, mas o árbitro deu toque de mão. Não deu nenhuma falta, nenhuma agressão, como mostra ali o Coelho. Mas é falta pro Galo no campo de ataque. Daqui a pouquinho, hein? Daqui a pouquinho o Galo vai fazer a batida da falta. A vitória importante no Brasileirão. 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
2: Público.
0: Oi.
2: Tivemos aqui na Arena MRV, caixa público na arena de 33.043. 33.043 torcedores, renda de R$1.731.166,89.
0: Olha a falta para o Atlético, vai tomando posição. Michael na ponta direita, vai levantar na grande área, na segunda trave. Vitor Hugo, cabeçada para o céu. Errado, Rezende.
1: É, cabeceou ali para baixo o Vitor Hugo, mas desengonçado na bola, subiu demais. Foi pela linha de fundo, perde a chance o Galo na bola aérea. Finalzinho de jogo na arena, informando o Sindiac.
3: O nome disso aí é gol perdido. Perdeu um gol feito, Vitor Hugo.
0: Sozinho, bicho. Meu Deus, Montoro na esquerda, atenção, a bola chegou pro Barreira, vai cruzar na boca do gol, mal para fora. 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Fala, né? Cabecear perto do goleiro, às vezes é bom cabecear pro chão, mas essa aí tava tão boa que nem precisava, né, Rezende?
1: É.
0: Essa era direto,
1: velho. É, direto.
0: Meu Deus. Bora pro Gabriel, tá aqui lutando, o time do Atlético busca lá na frente ainda. O Galão tentando mais um gol, diga Panzi.
3: Tava vendo o replay aqui, ele pulou antes, aí ele perdeu o tempo da bola.
0: É bola para o primeiro ataque na ponta esquerda, descendo a equipe do Botafogo, abertura de bola aqui no centro esquerdo, vai chegando para a barreira. Ele toca ali para o Danilo, vai tentar um passe, toca errado, quase o Galo na recuperação de posse de bola. Ela voltou para fora da grande área, batida para o gol, um chutaço do Botafogo para fora. Oi!
2: Já Reinier está no último papo ali com o Eduardo Domingues, vai entrar com a camisa de número 19. O Reinier no time do Galo. Essa alteração já vai ser processada agora. E sai Coelho. Sai Coelho com a camisa de número 28. Vem Reinier, número 19, na equipe atleticana. 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
1: O Caixa, o Reinier vai fazer agora o 13º jogo dele. Então é mais um atleta que não pode se transferir para outra equipe na Série A. A partir de agora, ele completando o 13º jogo.
0: Muito bem, o Renier vai saindo e a Prefeitura de Nova Lima mostra que o futuro mora aqui. É futebol pelo rádio, é futebol pelo YouTube 42. 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Aqui o trabalho não para. 42,5, vai sair jogando do goleirão Everson, pezão direito, vai jogar a bola para o primeiro ataque. O abertura de bola na ponta esquerda, na direção do Alexander, zagueiro corta, ela vai saindo pela lateral. Pelo meio campo, o Atlético vai saindo para o jogo, kto.bet.br, aqui você sente o jogo, pode apostar, site proibido para menores de 18 anos, jogue com responsabilidade, SPAMF 2093-2024. 43, bola pra frente, o Atlético dá a bola pro Botafogo no finalzinho, vai se defender o Galo aí nesses minutos finais dos acréscimos, e o Galão da Massa vai conquistando 3 pontos importantes pro time do Galo. Olha o Cicê, ele faz grande jogada, depois leva a entrada por aqui, e a bola sai em lateral pelo setor de meio campo, é lateral para a equipe do Botafogo, fazendo a cobrança lateral batido, tenta descer o Bergamo de ataque, o Cicê entrando, mostrando mais uma vez as suas qualidades, o seu Buribal, e a bola aqui na ponta esquerda, descendo agora para o Barbosa, ele faz a abertura na ponta esquerda, é de novo para a equipe do Botafogo, tentando descer para quebrar ataque, tentativa de um toque de bola ali no comando do Danilo, ele faz a bola chegar até o comando,

0: Vai roubar o time do Atlético com o Alexander. O Galo marcando daqui atrás, se defendendo nesses minutos finais. Eu quero. O tempo ele acréscimo já já. Tentativa de uma jogada na ponta esquerda. Deu certo. Vai para a tentativa de cruzamento. Vem o Atlético para cortar e a bola sai pela lateral. 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É na esquerda, o lateral para a equipe do Botafogo, vai Juju, verá a bola dentro da grande área, olha a bola chegando e dominada e batida e é caixa! Gol do Botafogo, Arthur Cabral no fundo do barbante! É gol do Botafogo no finalzinho, aos 44. Olha como fica revoltado o goleiro Everson. 2 para o Botafogo, 1 para o Botafogo, 1 para o Atlético. Detalhe é seu, PH.
1: Um cochilo da zaga do Atlético. Impressionante. Famoso latereio. Jogou lá dentro. Famoso joga lá, vamos ver o que vai dar. A bola sobrou nos pés do artilheiro, Arthur Cabral. Dentro, quase que da pequena área, sentado no chão, ali caindo no chão, colocou a bola no fundo das redes. O Botafogo empata no finalzinho. Inacreditável, viu, Caixa? 1-1.
2: Quarto gol do Arthur Cabral neste campeonato brasileiro, 26º do Botafogo.
0: E o Vitor Hugo lá no ataque, ele errou o tempo da cabeçada aqui atrás também. Aí não dá, né? Passa o Vitor Hugo ali, lá no alto, lá nas alturas, mas cadê a bola, Vitor Hugo?
1: E vocês têm ainda...
0: se a culpa foi dele, não, porque eu quero ver o lance mais uma vez, né? Pelo amor de Deus, hein, Panza?
3: Bate nas costas do Alonso, o Alonso marcando o adversário, ele vira e o lateral acaba batendo nas costas do Alonso, que vira um passe pro Arthur, livre, já caindo, desequilibrado, dentro da pequena área para empatar o jogo. Um jogo muito equilibrado, muito igual. Um erro e a coisa é fatal. E foi.
0: É, eu falei que estou preocupado com esse tempo de acréscimo. Olha a bola para o Cassierra na grande área. Ele pode fazer o gol para o Galo. Atenção. Ele dominou. Não teve confiança para chutar. Voltou para o Alexander. Para trás, para o Maicon. Ainda luta o Galo. Maicon para o gol. Desvia na zaga, Rezende.
4: É, o desvio no meio do caminho. Aí o goleiro Neto faz a defesa agora. O Galo, Caixa, meio de semana com a vitória nas mãos. Domingo agora, hoje, com a vitória nas mãos. Torcedor na bronca e com razão, não? O Galo não está conseguindo segurar o jogo, Caixa.
0: Não está conseguindo, ó. Vitor Hugo lutando ali mais uma vez. Ah, mas tem tempo, nós estamos falando que precisa do zagueiro, né, gente? Tem tempo. A bola que ele direita para o Natanael, ele domina, se manda, vai embora para o primeiro ataque. Tentativa de abertura de bola pelo setor direito. Ela acaba saindo, é lateral para o time do Atlético fazer a cobrança. Ele deu bola no chão, é falta para o time do Galo. Vai jogar na área. Vai jogar na área, a torcida acreditando ainda. Manda voltar a bola. Vai jogar essa bola dentro da grande área. 47 minutos. 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E o Lian foi muito mal, né? No último jogo do brasileiro. Expulso. A arbitragem também foi muito mal, né? Porque o Lian, na verdade, nem faz a falta. Olha o gol do Galo aí. Na grande área, a zaga voltou, rolou para trás e a zaga tá cortando. E ela volta na defesa para a equipe do Botafogo, com o Cissé cometendo falta. O árbitro, se não foi nada, é apenas lateral para o Botafogo fazer a cobrança. 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Depois a gente revendo o lance, o Lianco nem toca no jogador do Cruzeiro e é expulso. Um erro, a falha da arbitragem que o VAR deveria ter chamado, inclusive. Mas faz falta o Lianco nesse time. E o Vitor Hugo é isso aí, ó. E ele, esse dia de uma entrevista, falou, você foi mal hoje. Ele falou, não, fui bem, tá tudo certo. Bola solta aqui, porque o primeiro ataque pro Maicon. Ele domina e abre a bola aqui na ponta direita. Dominando o Maicon, vai tentar o lançamento da ponta direita. Vai chegar pro Natanael. Natanael tenta invasão na grande área e comete um toque na bola. Ela sai pela linha de fundo. Que tristeza, o gol do Galo toma no finalzinho, Rezende.
4: É, ainda teve agora um cartão amarelo para o Matheus Ponte, número 4 do Botafogo. Essa o Natanael tentava por aqui. E aí ficou com pouco tempo demais o Galo para buscar a vitória depois desse gol sofrido.

0: sofrido no finalzinho do jogo. 1-1 na Arena MRV, informando o Banco Mercantil.
1: É o Barba tomando as lições de Galo, né? Hoje ele aprendeu uma que é melhor o Ivan Román com cãibra do que mexer com o Vitor Hugo. A bola aqui pelo setor defensivo vai tentar jogar para o equipe ataque, equipe do Atlético. A bola vai saindo pela lateral. É lateral na ponta esquerda para a equipe do Botafogo sair para o jogo. 49 minutos, beneficiário do INSS. 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É mais um dia que a torcida do Atlético vai saindo com gosto amargo no finalzinho do jogo. Olha o cruzamento de bola na boca do gol. É ruim esse Botafogo também, hein? Graças a Deus. O cruzamento do nada aqui do Kadir. A bola passou por todo mundo. Ele não tem motivo para dar uma a mais. Nós temos 49,5. Tem que descer rápido pro ataque aí o Atlético. Renier tentando ali, mas a bola volta pro Botafogo, arrumando um pontinho aqui. O Fogão sensacional para ele, Botafogo, porque o Atlético tava na frente. Olha ali, parou, parou. Um pouco no domínio e fica aí na boca do gol, Botafogo, hein?
2: É, o Montoro pegou o Lodi aqui por trás. Vai acabar, eu acho, hein? Acabou.
1: Já pediu a bola o árbitro, apita o árbitro. 1 para o Atlético, 1 para o Botafogo no final do jogo. Você, Pedro Abílio, para o início do pós-jogo Itatiaia.
3: Valeu, Caixa. Vamos repercutir agora o empate do Atlético aqui na Arena MRV. Com a torcida protestando contra os donos do clube. Com a torcida protestando na arena, vaiando jogadores. O Galo deixa escorrer pelos dedos, deixa escapar da sua mão uma vitória que estava basicamente garantida. E a partir de agora, pós-jogo, na Itatiaia, em nome de Sete Cabete.

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1: Bom, o jogo 7K Bet repercute esse anticlímax aqui na Arena MRV, esse balde de água fria, a brochada que o Galo dá na sua torcida. 1-1, um empate contra o Botafogo aqui na Arena. Edu Panzi, quem foi o melhor em campo, hein, Edu?
2: Matheus Cacierra.
1: Cacierra é o voto do Edu Panzi. Pra você, Cláudio.
3: Eu concordo, Cacierra.
1: Paulo Azeredo.
4: Cacierra.
1: Caixa. Melhor em campo.
5: Travantão, né? Centroavantão. Aqui tá chegando, ele faz, mas parou de chegar, né?
1: No momento em que os jogadores deixam o campo, a torcida engrossa o tom da vaia. A torcida vaia mais forte aqui na Arena MRV. Quero te ouvir nessa primeira análise, Edu. 5 horas e 58 minutos. O Galo empata. Um sabor bem amargo aqui na Arena MRV com o Botafogo 1-1.
2: É um empate com sabor de derrota, evidentemente, porque você ganhava o jogo até os 45 minutos do segundo tempo, cara. E um jogo extremamente equilibrado, duríssimo. As duas equipes fizeram um bom jogo de futebol, é verdade. Desde o primeiro tempo, os números já traziam esse equilíbrio. Acho que teve um Atlético ligeiramente superior na primeira etapa, principalmente até o gol, até os 22 minutos. Depois o Botafogo teve mais posse e o jogo se equilibrou, os dois goleiros tendo o mesmo número de trabalhos ali. O resultado do primeiro tempo foi justo. Veio a segunda etapa e o Atlético começou mal. O Botafogo melhor, levando vantagem na maioria das jogadas, segunda bola, chegando primeiro nas divididas. Aí o Galo melhora e reequilibra a partida e cria excelentes oportunidades. Um cruzamento do Lodi para o Coelho, que o Neto faz um defesaço. Um cruzamento do Maicon para o Vitor Hugo e ele perde um gol feito. Foram algumas boas oportunidades para o Atlético, mas o Botafogo também tinha, né? Bola na trave, no erro do chute do Danilo. Ela bate, se eu não estiver enganado, no Bedina, enfim, e acaba tocando a trave do Everson. Mas o jogo era muito equilibrado e o mínimo erro podia custar muito caro. E o Atlético cometeu o mínimo erro. Num lateral, ninguém sobe, o Alonso de costas marcando, e aí foi uma falta de sorte mesmo do zagueiro, a bola bateu.

0: 6 horas.
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2: Boa tarde, povo de Deus, e parabéns, mãezinha. Parabéns a você, mãe biológica, mãe de coração, mãe que está sofrendo, mãe que está feliz, mãe avó, mãe bisavó. Parabéns. E que Nossa Senhora a proteja sempre, viu? E olha, não se esqueça, você é o exemplo e o modelo da ternura de Deus aqui na Terra. Que Deus a cubra de bênçãos. Parabéns, todas as mães. Em nome do Pai, do Filho e do Espírito Santo. Amém. Nossa Senhora, Mãe amada, concebeste Jesus no amor. Mãe amada, coloque na mente de cada mãe a responsabilidade. Coloque no coração de cada mãe o discernimento de que, tendo gerado os filhos para a vida, são agora chamadas a uma segunda maternidade: gerar os filhos para a graça. Mãe amada, Nossa Senhora, rezamos e pedimos pelas mães biológicas que possam, de forma digna e autêntica, educar os filhos. Nossa Senhora, rezamos pelas mães adotivas, pedindo que a maternidade biológica não seja um empecilho, mas a maternidade do coração seja mais abundante e permanente. Mãe amada, rezamos pelas mulheres que tanto desejam engravidar e não conseguem, onde o desejo de mãe é latente, mas estão impossibilitadas. Mãe amada, as mães que peregrinam nesta terra, abra os caminhos, proteja-as nos momentos difíceis. As mães que estão no céu, tome-as nos braços. Mãe de todas as mães, leve as nossas mães que já partiram na presença do teu filho e advogue em favor delas, mãe. Você que está me acompanhando, diga o nome de tua mãe e ofereça a ela esta Ave Maria. Ave Maria, cheia de graça, o Senhor é convosco. Bendita sois vós entre as mulheres e bendito é o fruto do vosso ventre, Jesus. Santa Maria, Mãe de Deus, rogai por nós, pecadores, agora e na hora de nossa morte. Amém. Nossa Senhora, rogai junto a teu filho por todas as mães, abençoai-as, protegei-as e guardai-as no teu manto, mãe querida. Boa noite a todos. Mais do que palavras de gratidão, que os seus gestos expressem o que teu coração sente. Amem as mães.

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4: 6:27.
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7: O descanso acabou. O espetáculo sertanejo não dá trégua. A pista continua convidativa. E a batida musical incessante. E o clima de festa sertaneja domina novamente. A pausa acabou. Prepare-se para dançar, cantar e se perder no ritmo, pois a pistaneja retorna em grande estilo. A cada trilha sonora sertaneja continua a invadir a pista, trazendo mais animação a cada novo bloco de sucessos. Aqui no Pistaneja, a pista favorita do Brasil brilha com moda para quem adora, música para quem move os dançarinos e refrões populares para cantar alto e claro. Aumente o som, reúna a turma e siga comigo. Porque o espetáculo musical segue adiante. Cada faixa é uma experiência emocional única. Sou Paulinho Maciel e estou aqui novamente para animar vocês com as músicas que fazem o nosso palco tremer. Prepare-se para mais uma rodada de sucessos sertanejos no Pistaneja.

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0: nossa transmissão e o nível de energia está lá em cima. Se liga, porque cada giro a pista fica mais quente. Com vocês, Paulinho Maciel, mantendo a companhia no Pistaneja. Vamos curtir o sertanejo na pista, menino.
1: Vamos!

0: Negra e Solimões.
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5: 6h45.
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8: O tempo voou no intervalo e já estamos na pista pronta, mas as canções sertanejas se sucedem, cada uma trazendo uma carga de emoção, ritmo de dança e narrativas conhecidas.

vistas por todos, porque a multidão entoando as músicas, os corações acelerados, vem entender porque a Pistaneja é um lugar onde ninguém fica parado. A energia contagiante da galera, os batimentos a mil e a evidência porque o Pistaneja é amado por todos que adoram dançar. Prepare-se, estamos acelerando.

tudo, quase tudo. 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Aí eu beijo vocês.

0: clima foi definido na pista. A música disparou e a festa está só no aquecimento. Porém, chegou a hora de um breve respiro, só para recolocar as energias no lugar. O clima foi estabelecido na pista. A música ecoou e no início da festa já marcou presença.
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0: 7 e 6.
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3: O intervalo acabou. E agora a pista retorna com o sertanejo que tanto amamos. Enquanto as tendências continuam a se apresentar, a turma não para de vocalizar as suas músicas favoritas, trazendo emoções inéditas a cada nota. A multidão continua entoando canções, trazendo sentimentos inéditos a cada melodia.

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0: atmosfera aqueceu, os sucessos sertanejos se iluminaram e o bloco foi eletrizante. Mas agora é o momento de fazer uma pausa breve. Fique por aí, que o próximo segmento promete. Vai ter muita música boa para você curtir cantando e dançando. Paulinho Maciel aqui e já volto com mais momentos emocionantes no Pista Ninja, a pista que conquistou os corações dos brasileiros.
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2: 7h24.
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5: A pista esquentou. A música não parou e a emoção dominou. Vamos nos permitir um instante rápido de descanso para restaurar a energia. Com vocês, Paulinho Maciel, continuando aqui a nossa grande festa. Agora um trecho do Pistaneja. O seu ponto sertanejo do dial brasileiro.

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3: 7h45
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8: E o intervalo se encerra aqui. Chegamos na reta final de nossa grande festa sertaneja. Os hits mais recentes vão desfilar e, é claro, guardamos o melhor para o final. O intervalo terminou. Agora entramos na reta final de nossa festa sertaneja. E você continua conosco cantando, se emocionando. Parte da pista mais querida do Brasil. Logo mais, os hits marcantes que fecham nossa edição brilhantemente. Eu sou Paulinho Maciel e te convido a permanecer comigo até o final. Porque agora se inicia o último bloco do Pistaneja, a celebração sertaneja que nunca tem fim.

0: jornada musical inesquecível tivemos hoje. Cada música trouxe uma carga emocional intensa. Cada refrão foi vibrante e compartilhado com todos. Imundando o lugar com energia sertaneja. Agradecemos quem cantou, a quem dançou, quem vibrou aí do lado da tela, porque sem você não haveria tanto entusiasmo na pista. Você é o elemento essencial desta festa. Todo evento tem seu término, mas aqui estamos nós, despedindo-nos, mas já pensando no que vem a seguir. Porque cada música sertaneja não há descanso. E a emoção fica de plantão. Sempre haverá um espaço na pista para mais sucessos.
1: Eu, Paulinho Maciel, tive o prazer de estar à frente de mais um programa na pista da sua sintonia. Nos vemos na próxima edição do Pistaneja. Que a música sempre acompanhe você.
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4: 8 e 5.
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7: Olá, olá, salve, salve, simpatia, boas vibrações pra você. Tô chegando na sua sintonia com mais uma edição do nosso Clube da Viola, o clube que mais toca modão.

No seu rádio, Clube da Viola. Eu sou Rodrigo Souza, te faço companhia a partir de agora. Então vem comigo, vem com sucesso, que a gente começa trazendo um modão pra relembrar. Fruto Proibido, João Mulato e Douradinho.

Pousada de Boiadeiro, Tião Carreiro e Pardinho. Tá chegando aí mais um modão com Pedro Bento e Zé da Estrada, Heróis Sem Medalha.

0: Goiano e Paranaense, o poder do criador. Para fechar dessa forma, mais uma sequência de músicas, uma sequência de sucessos para você ligado aqui no nosso Clube da Viola, hein? Fica ligado. Agora a gente vai para um breve intervalo e volta já já.
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6: 8:26.
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9: Clube da Viola de volta. Tem música, tem sucesso, tem informação e tem muito modão pra gente relembrar juntinhos. Começando com Tunique Tinoco, Pé de IP.

0: Abel e Caim, bolo de terra. Mais um modão chonado, sofrido pra gente curtir aqui no nosso Clube da Viola, que é o clube que mais toca modão no seu rádio, hein? Fica ligado aí, intervalo é rápido e a gente volta já já.
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3: 8:46.
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7: Já voltamos com o nosso Clube da Viola. Hora de modão, hora de sucesso, que agora tem Divino e Donizete, 30 anos de viola.

0: Silveira e Barrinha, Linda Cigana, fechando essa sequência de músicas e sucessos aqui do nosso Clube da Viola. Voltamos já já.
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